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1: Hora certa.
2: 21 horas e 36 minutos.

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1: 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Hora certa. 1:29.

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0: Os 10% a gente deixa pro garçom, né não?
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1: Valeu, Goiânia.
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3: Hora certa. 4:29.
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0: 5 horas.
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0: Obrigado, gente.
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0: Obrigado.
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0: 6:34.
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1: Não, a princesa, gente.
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0: 7:01.
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0: demais, bom demais.
1: Valeu, Bruninho.
0: Vitinho, chega mais, meu compadre.
2: Vitinho ficou com ciúme, porque a gente lançou a dancinha aqui.
1: Então lança você a dancinha agora, vai.
0: Você vai lançar, vamos ver se a galera aprendeu. Vai fazer a dancinha, todo mundo, todo mundo.

0: coisa ali, né, Vitinho?
1: Show de bola, hein, Vitinho?
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4: Oi, Baldi!

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3: 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Hora certa.
4: 7:33.
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0: 8:01.
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0: 8:32.
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enfermidades, nossas fragilidades. Sustenta-nos, Senhor, na caminhada. Dá-nos forças para lutar. Vem, Espírito Santo de Deus, com unção. Vem, Espírito Santo de Deus, com discernimento. Capacita-nos, Senhor, discípulos, missionários.

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1: 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Hora certa.
2: 8:59.
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nossa ideia aqui hoje é promover a alegria, um encontro, encontro do seu Jorge com a Ana Carolina e da Ana Carolina com o seu Jorge e do seu Jorge e Ana Carolina com o seu público. Vocês, muito obrigado. Em 1997, Farofa Carioca.

0: você quer, se quiser. Obrigado, amigo.
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2: 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Hora certa.
3: 9 horas e 32 minutos.

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0: Louvado seja nosso Senhor Jesus Cristo, para sempre seja louvado. Você que me acompanha sempre, você que só me acompanha hoje, é sábado. E nós celebramos hoje dia de Nossa Senhora Rainha. Isso mesmo. Estamos no mês vocacional. O tema, comunidades vocacionais, encontro, testemunho e missão. E amanhã nós celebramos a vocação dos leigos. Dentro do mês vocacional, no momento certo, vamos fazer oração rezando pelos leigos. Filhos e filhas, estamos em plena novena de Santa Mônica, Santo Agostinho, terceiro dia. Veja quanta coisa. Nossa Senhora Rainha, amanhã dia dos leigos, Santa Mônica, Santo Agostinho. E eu quero saudar a todos nesse mês vocacional, a partir da Rádio Evangelizar, de onde tudo começa. As rádios irmãs, cujos nomes cito neste momento.
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0: Saúdo a você pela TV Evangelizar, sinal digital em todo o país, em várias cidades, canal aberto, pelo YouTube, Padre Manzotti Oficial. Isso mesmo, se inscreva lá, Padre Manzotti Oficial, é muito fácil se inscrever. Pelos aplicativos da Associação Evangelizar é preciso e todas as plataformas digitais. Vamos juntos passar esta hora? Toma posse da graça de Deus. Você quer tomar posse da graça de Deus? A nossa conversão é um grande milagre. A conversão de alguém que estamos rezando é um grande milagre, como foi na vida de Santa Mônica. Não desista. Milagres acontecem. Transformações acontecem. Toma posse da graça de Deus. Diga isso para você mesmo. Toma posse da bênção de hoje. Não é por acaso que você está me acompanhando. Não é por acaso que você está com o rádio ligado, a televisão ligada, com fone de ouvido. É porque o Senhor reservou para você hoje uma graça. Tome posse da graça de Deus. Em nome do Pai, do Filho e do Espírito Santo. Amém. Evangelho próprio de Nossa Senhora Rainha. Naquele tempo, o anjo Gabriel foi enviado por Deus a uma cidade da Galileia chamada Nazaré, a uma virgem prometida em casamento a um homem chamado José. Ele era descendente de Davi e o nome da virgem era Maria. O anjo entrou onde ela estava e disse: "Alegra-te, cheia de graça. O Senhor está contigo." Maria ficou perturbada com essas palavras e começou a pensar qual seria o significado da saudação. O anjo então disse-lhe: "Não tenhas medo, Maria, porque encontraste graça diante de Deus. Eis que conceberás e darás à luz a um filho, a quem porás o nome de Jesus. Ele será grande, será chamado Filho do Altíssimo, e o Senhor Deus lhe dará o trono do seu pai Davi. Ele reinará para sempre sobre os descendentes de Jacó, e o seu reino não terá fim." Maria perguntou ao anjo: "Como acontecerá isso, se eu não conheço homem algum?" O anjo respondeu: "O Espírito virá sobre ti, e o poder do Altíssimo te cobrirá com sua sombra. Por isso, o menino que vai nascer será chamado Santo Filho de Deus." E continuou: "Também Isabel, tua parenta, concebeu um filho na velhice. Este já é o sexto mês daquela que era considerada estéril, porque para Deus nada é impossível." Maria então disse: "Eis aqui a serva do Senhor. Faça-se em mim segundo a tua palavra." E o anjo retirou-se. A festa de Nossa Senhora Rainha foi instituída pelo Papa Pio XII em 1954. ao coroar a Virgem na Basílica de Santa Maria Maior, em Roma. Também promulgou o documento do Magistério da Igreja que fala da dignidade e da realeza de Maria. É celebrada na oitava da Assunção, portanto hoje, para manifestar a conexão entre a realeza de Maria e sua ascensão aos céus. Esse documento foi extraído dos teólogos da Igreja e diz assim, ao consultar as reflexões de vários santos e testemunho de uma tradição antiga, chamaram a Santíssima Virgem Maria Rainha de todas as coisas criadas, Rainha do mundo, Senhora do universo. O Papa Bento XVI, em 2012, disse que essa realeza da Mãe de Deus se faz concreta no amor ao serviço do Filho, aos seus filhos, em seu constante velar pelas pessoas e suas necessidades. São João Paulo II assim disse, é uma rainha que dá tudo o que possui compartilhando, sobretudo, vida e o amor de Cristo. Queridos irmãos e irmãs, reza comigo, tendo clareza dessa oitava pós-assunção, Deus Todo-Poderoso, que nos destes como mãe e como rainha, a mãe do vosso unigênito, concedei-nos que, protegidos pela sua intercessão, alcancemos a glória dos vossos filhos no reino dos céus. Rainha, digníssima do mundo, Maria, Virgem Perpétua, intercedei pela nossa paz e saúde. Vós que gerastes o Cristo Senhor Salvador de todos. Salve Rainha, Mãe de Misericórdia, vida, doçura, esperança, nossa salve. A vós bradamos, os degredados filhos de Eva, a vós suspiramos, gemendo e chorando neste vale de lágrimas. Eia, pois, advogada nossa, estes vossos olhos misericordiosos a nós volvei. E depois desse desterro, mostrai-nos o bendito fruto do vosso ventre. Ó clemente, ó piedosa, ó doce, sempre Virgem Maria, rogai por nós, Santa Mãe de Deus, para que sejamos dignos das promessas de Cristo. Nossa Senhora Rainha, rogai por nós. Nós só começamos o programa. Tem muita coisa por vir. Partilha de vida, leitura orante, testemunhos. Chame um amigo, uma amiga, aquela pessoa que você sabe, de repente, esqueceu. Passou batido. Ah, convide lá pelo WhatsApp. Eu volto já, volte comigo.
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3: Hora certa.
4: 10 horas e 10 minutos.
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3: Olá, aqui é a professora Débora da Mega Academia. Estou aqui para mais uma dica para vocês. Você tem perda de equilíbrio e fraqueza nas pernas? A perda de equilíbrio e a força geralmente acomete pessoas com mais de 60 anos. Isso acontece devido a uma condição clínica chamada de sarcopenia, que é a perda progressiva de massa muscular. Os exercícios físicos de fortalecimento como leg press, cadeira extensora, dentre outros, ajudam e muito na caminhada e no equilíbrio. Vale ressaltar que a escolha do treinamento deverá ser feita de acordo com a necessidade de cada pessoa. E é claro, se os sintomas persistirem, é muito importante consultar um médico.
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0: Estamos no mês vocacional, como eu disse. Ainda hoje vamos rezar pelos leigos e leigas. Rezar por todos vocês. É hoje, gente. Hoje, em Delran, Nova Jersey, segue um momento de espiritualidade inabalável. Com fé, a tempestade vai passar. Será na Escola Católica da Cruz Sagrada. Pessoal dos Estados Unidos, ainda tem dia 25 de agosto. Na próxima terça, vai ser em Orlando, na Flórida. Atenção, brasileiros ali na região de Orlando, Flórida. Na Basílica do Santuário Nacional de Nossa Senhora Rainha do Universo, às 7 horas da noite. Entre www.camarotetickets.com. Mais informação no site padrereginaldomanzotti.com.br ou através do Instagram, @missão.usa. Filhos amados, povo querido, vamos lá. Adenilce, que a paz de Jesus esteja com você.
1: Bom dia, padre.
0: Deus abençoe, filha. De onde você fala, Adenilce?
1: De Porto Alegre, Rio Grande do Sul.
0: Meu abraço a Porto Alegre, Rio Grande do Sul. Como é que você me acompanha?
1: Pelo YouTube e também pelo aplicativo.
0: Tá certo. Adenilce, de Porto Alegre, Rio Grande do Sul, pelo aplicativo YouTube. Fale, minha filha.
1: Então, padre, eu tenho dois testemunhos, mas vou priorizar um, porque são meio extensos, então eu vou simplificá-los.
0: Tá bom.
1: Eu venho de uma família inteira de alcoólatras, de 12 irmãos, meus pais já falecidos, perdi eles recente também, não muito tempo. E por herança dele, genética dele, todos os meus irmãos, a família toda bebe muito. Alcoólatra mesmo, já perdi dois irmãos para bebida. Tem um que praticamente também é vivo, mais vivo do que morto.
0: Meu Deus.
1: E assim, a família toda. E eu, o ano passado, até dezembro do ano passado, bebendo todos os dias.
0: Você?
1: Comecei a beber, inclusive no trabalho. Eu sou a mais nova de todas, então assim, todos os meus irmãos caído na bebida.
0: Sim.
1: E aí, eu por fim estava levando bebida para o trabalho, priorizava, em vez de almoçar eu bebia, em vez de jantar eu bebia. Eu chegava do trabalho por volta das sete da noite, atravessava uma praça, tem um mercadinho próximo, e lá vinha eu com as minhas garrafas.
0: Entendi.
1: Só que quando eu ia e quando eu voltava, eu ia com um sentimento de derrota, um sentimento muito ruim. E me passava várias coisas pela cabeça. Até que chegou dezembro do ano passado, eu fui buscar as minhas garrafas, sentei no sofá para beber, obviamente não comi, mas pedi para Jesus. Eu disse, me livra disso, que Satanás não coloque mais as patas dele em cima de mim, porque
0: forte.
1: Eu não quero, só que eu não consigo sair. E não tentei tratamento nem nada, porque eu sabia que eu não ia conseguir. Então, entendi. Eu só pedi para ele, me tira disso, me livra disso.
0: Sim.
1: E bebi aquelas garrafas. Chegou o Natal, chegou o Réveillon, como de costume, muita bebedeira. Eu não coloquei uma gota de álcool na boca. E de lá para cá até então, não
0: meu
1: bebi
0: Deus.
1: Mais. Não por mérito meu, porque eu sei que eu não ia conseguir, pois tem irmãos que gastaram horrores em clínicas e não se livraram, morreram com a bebida. Então, assim, não foi mérito meu, foi Jesus, com
0: meu
1: certeza,
0: Deus.
1: Que me livrou.
0: Com certeza.
1: Isso. E até então, eu frequento lugares que tem bebida, eu vou, continuo indo ao mesmo supermercado, eu passo pelas garrafas, mas não me dá a mínima vontade. Não,
0: que
1: não
0: libertação,
1: não,
0: filha, que libertação imensa.
1: Sim, muita, muito, padre. E aí hoje eu só tenho a agradecer, né? Porque ele me tirou do fundo do poço, me tirou da escória, do lamaçal.
0: Amém. Então
1: ele
0: diga comigo, eu sou um milagre de Deus.
1: Eu sou um milagre de Deus, com certeza, na minha vida.
0: Adenilce, pelo seu testemunho já é um eco, mas faça um apelo para as pessoas que hoje se encontram em algum tipo de vício. Fale.
1: Primeiramente, eu gostaria de dizer para as pessoas que nunca não coloquem na sua cabeça que aquilo é o fim e que não tem saída. Sim, tem saída. se elas tiverem força, elas podem procurar um médico, pode procurar um tratamento, mas a base de tudo é Jesus, é Deus. Se não se apegar com ele, não há tratamento que funcione. Tem que primeiramente dizer, não quero, Senhor, me livra, e ele vai livrar. Se você tiver no coração que quer sair, ele vai te tirar. Nem que seja do fundo do poço, mas ele vai tirar.
0: Tá aí. Ficou um recado bem dado. Obrigado pelo seu testemunho. É muito edificante, viu, filha?
1: Muito obrigada. Eu que agradeço, padre. Sou uma associada.
0: Amém. Obrigado por ser associada.
1: Ano que vem, acho que vou me mudar daqui, vou para mais perto de Curitiba. E aí quero ser, com certeza, uma mensageira da capelinha.
0: Deus seja louvado. Louvado seja Deus. Adenilce, de Porto Alegre, Rio Grande do Sul. Meu abraço carinhoso. Acompanha pelo aplicativo YouTube, gente. Faça com Ave o Sacristão. Testemunho fortíssimo. Dom Jaime Spengler, cardeal arcebispo de Porto Alegre. Almerita, que a paz de Jesus esteja com você, Almerita.
2: Bom dia, padre Reinaldo.
0: Deus abençoe, bom dia. Você fala de onde?
2: Opa, uma alegria imensa falar com o senhor.
0: Você fala de onde, querido? Prazer
2: é
0: meu.
2: Eu falo de Taiobeiras, Minas.
0: Taiobeiras, Minas Gerais. Como é que você me acompanha ali em Taiobeiras?
2: Pelo YouTube, padre.
0: Tá bom, diga lá, querida.
2: Ô, padre, eu tenho testemunho e tenho também pedido de oração, viu, padre?
0: Vamos começar pelo testemunho.
2: Ô, padre, meu testemunho eu tenho várias, mas hoje eu posso falar só um. Então, vou falar o mais importante
0: tá
2: e mais
0: bom.
2: Recente.
0: Certo.
2: É porque eu tenho entrado na minha aposentadoria por idade. E eu sei que hoje não é fácil, né, padre? Tem muita burocracia e tudo. Mas eu falei, pedi para Jesus a Santa Chagra que minha aposentadoria desse certo. O primeiro dinheiro eu ia doar para o livro Ouro, né?
0: Sim.
2: E aí, graças a Deus, padre, entrada nos papéis no mês de maio do ano passado, esse ano, mais junho já foi aprovado. Então eu já tirei meu dinheirinho.
0: Entendi.
2: E já fez a doação.
0: Louvado seja Deus. Louvado seja Deus pela sua aposentadoria, que era um direito seu. E obrigado pela sua generosidade de doar, ter doado ao Livro Ouro. São pessoas como a senhora que faz toda a diferença na obra. Graça recebida?
2: É, graça testemunhada.
0: Toca o sino, vala!
2: Toca o sino, São Cristão!
0: Aí, e qual o pedido de oração, querida?
2: Ô, padre, meu pedido de oração é para meus filhos. Eu tenho 4 filhos. E pedido de oração... Aqui é meu filho, é Silma.
0: Como é o nome?
2: Silma.
0: Silma.
2: É Silma, Maria Selma.
0: Tá.
2: Cirlane.
0: Como?
2: E Cirlane.
0: Cirlane, tá.
2: E meu filho homem, Israel Ferreira.
0: Tá bom.
2: O padre, pra ele, pedir oração e libertação, padre.
0: Do quê?
2: Porque ele passou por uma separação recentemente, e ele está com um quadro de depressão.
0: Entendi.
2: Entendeu, padre? E não vou ficar entrando muito detalhe, porque
0: tá bom.
2: A cidade é pequena,
0: tá,
2: né, padre?
0: Mas levarei no altar do senhor.
2: Mas eu queria, padre, que o senhor rezasse muito pela libertação.
0: Tá bom. Levarei.
2: Jesus, o Santa Chagra, que liberta ele. Jesus sabe de quem, né, padre?
0: Sabe, sabe. Teu coração de mãe já falou. Que Deus abençoe a Almerita. Levarei sim no altar do Senhor meu abraço a Taiobeiras, Minas Gerais. Ela falou YouTube, mas nos transmite lá a Alvorada Gerais FM de Salinas, Minas Gerais, a Arquidiocese de Montes Claros, Dom José Carlos de Souza Campos. Eu vou para o intervalo e eu volto com a leitura orante. Nós estamos na leitura orante de segunda carta aos Coríntios. Volte comigo. Eu volto já.
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0: Filhos e filhas, nós vamos para a leitura orante. Mas eu quero dizer a você, nós estamos no último etapa da campanha de Jesus das Santas Chagas. Você vê que eu estou frisando bastante esta campanha. 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Nosso muito obrigado. Não esqueça não, tá? Gente, vamos à leitura orante, mas escute o que as pessoas têm dito sobre a leitura orante. Vai lá, sacristão.
1: Oi, padre, sua bênção. Eu sou a Sara, falo aqui de Limeira.
0: Opa!
1: Se escuta pela Rádio Magnífica e pelos aplicativos. A imagem de Jó em as cinzas, se coçando com um pedaço de caco, me tocou muito. Porque às vezes a gente passa por dificuldades na vida e nem são tão grandes quanto a que Jó passou. E é mesmo assim a gente murmura, ofende a Deus, a gente não consegue, né, enxergar. E para mim foi literalmente um tapa na cara para aprender a ser mais grata e reclamar menos.
0: Aí. Tá certo. Sara, de Limeira. Estive lá, um grande prazer, povo querido de Limeira, que festa linda. Meu abraço lá, Limeira, São Paulo, Rádio Magnífica de Limeira, Serva Cante. Bíblia aberta, cartilha de oração.
2: Santo livro, santo
0: conselhos contra a influência dos pagãos. Isso lá, conselhos de Paulo. 2 Coríntios, capítulo 6, versículo 14. 2 Coríntios, capítulo 6, versículo 14. Não se juntem com os descrentes para trabalhar com eles. Eita! Olha lá, gente! Chegou chegando em São Paulo! Não se juntem com os descrentes para trabalhar com eles. Pois como é que o certo pode ter alguma coisa a ver com o errado? De repente você pensa assim, tanto faz, né? Eu me garanto. Gente, cuidado, a gente não se garante, não. Aquela história, eu me garanto. Todos nós somos tão frágeis, gente. Nós somos a sensação e a mais pura verdade, nós somos um vaso de argila. Bem isso, argila. Então, nós temos que ter certas precauções. Não se expor. Se a gente sabe de uma fragilidade que tem, a gente tem que evitar. Por quê? Porque podemos ceder. Vamos lá. Como é que a luz e a escuridão podem viver juntas? Como podem Cristo e o diabo estar de acordo? O que é que um cristão e um descrente têm em comum? Que relação pode haver entre o templo de Deus e os ídolos? Pois nós somos o templo de Deus vivo. como o próprio Deus já disse: eu vou morar e viver com eles, serei o Deus deles, e eles serão o meu povo. Isso é um texto do Antigo Testamento. E o Senhor Todo-Poderoso diz: saiam do meio dos pagãos e separem-se deles. Não toquem nada que seja impuro. Então eu aceitarei vocês. Eu serei o pai de vocês. E vocês serão meus filhos e minhas filhas. Eu vou parar por aqui, porque eu creio ser importante dizer: isso aqui, padre, não cheira a sectarismo, isso não cheira a desrespeito, não. Veja, não é desrespeitar ninguém. É, sabendo o que somos, não abrir concessões. Hoje nós vivemos uma lascividade, que é assim: todo mundo faz, eu faço. É comum, é normal. Mas espera lá, nós somos um povo escolhido por Deus. Impressionante que, eu vou usar uma palavra, aqueles que Deus escolhe, Ele separa. Isso é muito forte no Antigo Testamento. Ele separou o povo de Israel. Ele separou os apóstolos. Ele separou a igreja. Não para nos sentirmos superiores. Não tem esse aspecto de superioridade. Mas, meus irmãos e irmãs, há lugares que não nos convém. Há conversas que não convém nem a um padre, nem a um batizado, nem a um leigo, a ninguém. Então, como diz São Paulo, tudo me é permitido, mas nem tudo me edifica, nem tudo me convém. Nós devemos ter essa noção. A santificação é um processo de separação, mas não no sentido negativo. Eu estou batendo nessa tecla. Um povo escolhido, uma nação santa, um povo régio, pelo batismo ungidos. Então é muito válida aqui. E Paulo faz um contraponto muito certo. Pode a luz e a escuridão conviver? Pode Cristo e o diabo estar de acordo? Pode um cristão e um descrente ter algo em comum? Relação entre o templo e os ídolos? Será que às vezes nós, por conveniência, preguiça ou falta da consciência da nossa identidade cristã, do nosso batismo, não abrimos concessão demais? E consequentemente nos perdemos? Dai-nos, Senhor, esta convicção. Dai-nos, Senhor, esta vivência do batismo. Dai-nos, Senhor, essa busca da santidade. Como ele diz: eu vou morar e viver com eles. Eu serei o vosso Deus e vós sereis o meu povo. Esta foi a leitura orante de hoje. Gente, conselho valiosíssimo para o dia de hoje. Eu vou para o intervalo e volto. Ainda hoje nós temos a novena de Santa Mônica, Santo Agostinho, terceiro dia. E nós temos ainda a oração pelos leigos, no mês vocacional. Voltamos já. Volte comigo hoje, Nossa Senhora Rainha. Voltamos já.
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4: Hora certa. 10:37.
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6: Olá, aqui é a professora Débora da Mega Academia. Estou aqui para mais uma dica para vocês. Você tem perda de equilíbrio e fraqueza nas pernas? A perda de equilíbrio e a força geralmente acomete pessoas com mais de 60 anos. Isso acontece.

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0: Eu vou direto atendendo Andréia. Que a paz de Jesus esteja com você. Alô?
1: Bom dia, padre.
0: Bom dia, Andréia.
1: Você,
0: Deus abençoe. Você fala de onde?
1: Eu falo de Juína, no Mato Grosso.
0: Juína, Mato Grosso. E como é que você me acompanha ali?
1: Eu acompanho o senhor pela parabólica, né? Que deve evangelizar.
0: Opa!
1: E pela Rádio Nazaré.
0: Então, meu isso, abraço a Rádio Nazaré FM e pela parabólica digital, que isso. Cobre todo o Brasil. E procure lá pelo número 329 que vai se encontrar. Parabólica digital. Diga lá, Andréia.
1: Então, padre, eu tenho pedido, primeiro, agradecer a Deus, tá. A bênção, né?
0: Sim.
1: Eu tenho passado, assim, bastante situações na minha vida, mas também tenho recebido bênção.
0: Sim.
1: E eu quero pedir oração pelos meus pais.
0: Então, primeiro diga, obrigado, Jesus.
1: Obrigada, Jesus.
0: Pelas graças recebidas.
1: Pelas graças recebidas.
0: Graça recebida, graça testemunhada.
1: Graça recebida, graça testemunhada, toca sim, meu sacristão.
0: Isso. Tá, e você gostaria de pedir oração com o nome dos seus pais?
1: A minha mãe é Cecília.
0: Tá.
1: Ela sofreu um AVC tem mais ou menos dois meses e desde então ela está acamada.
0: Tá bom, Cecília. É,
1: paralisou todo o lado esquerdo dela, né?
0: Sinto por isso.
1: Ela ficou totalmente dependente. E ela diz que não se revolta com Deus, que Deus tem um propósito para a vida dela.
0: Puxa.
1: Então ela agradece, porque o diagnóstico dela era que ela não iria falar, não iria enxergar, né?
0: Sim.
1: E ela enxerga, ela fala, ela está lúcida, ela come com a própria mão.
0: Entendi.
1: Graças a Deus, né? Tem as limitações de uma pessoa acamada, mas só que assim, padre. Triste de toda essa história é que o meu pai nunca foi um homem de muita fé.
0: É.
1: E com esses acontecimentos, ele se revoltou muito contra Deus.
0: Sério?
1: Então, ele pensa assim, se a pessoa é boa, tem que acontecer coisas boas com ela. E se a pessoa é má, tem que acontecer coisas más. Então, ele não aceita a situação da minha mãe.
0: Se acompanha sempre, você deve ter acompanhado a leitura orante de Jó. Você acompanhou?
1: Sim, eu ia falar isso para o senhor, né? Ia falar que foi assim, que foi depois dessa leitura orante de Jó que eu me sentia mais motivada ainda a ligar para o senhor. Já tinha tentado algumas vezes, não conseguia, né?
0: Entendi.
1: E depois dessa leitura orante, assim, que, né? Então, falo para ele, pai, em tudo das graças, eu tenho dois filhos especiais.
0: Você?
1: A minha menina tem 16 anos. Ela acompanha muito o Lucas Coelho, diz que o senhor dá um abraço por Lucas,
0: nosso coroinha, um abraço, vamos mandar assim, tá bom, como é que é o nome dela?
1: É Maria Cecília.
0: Maria Cecília.
1: Ela é coroinha, ela foi coroinha, agora ela é acólita, né? Ela tem 16 anos.
0: Tá.
1: Ela tem TDAH, autismo e ansiedade generalizada.
0: Certo.
1: E o meu menino tem deficiência intelectual, autismo, TDAH, tem 11 anos. E também o coroinha.
0: Como é o nome dele?
1: Eu quero... É, Pedro Henrique.
0: Tá certo.
1: Eu quero até agradecer a minha paróquia, Santa Catarina de Alexandria, que acolhe meus filhos muito bem.
0: Olha que lindo.
1: Né? Eles são lindo. Eles são muito bem recebidos, nós somos muito bem acolhidos na igreja. Eu não consigo mais acompanhar como eu acompanhava devido a que eu cuido da minha mãe, né?
0: Claro.
1: Então, o final de semana é bem mais tenso, que não tem aula, não tem cuidadora, não tem... Né? Então fico eu em todos a fazer, mas todos os domingos de manhã eu tento me manter firme,
0: certo.
1: E me apegar na fé, padre.
0: Olha, você...

0: Você é um testemunho vivo. Você é um testemunho vivo até para o seu pai. Sim. Até para o seu pai.
1: Então, só para resumir rapidinho, padre, eu vou tentar, né, ser breve. É, em 2014, eu tive o Pedro, foi uma gravidez de risco, quase somos nós dois, né?
0: Sim.
1: Em 2016, meu esposo teve um câncer raro, que foi um câncer de pele que infiltrou no osso do maxilar, ele perdeu parte do maxilar.
0: Puxa.
1: Aí, em 2018, veio o diagnóstico do Pedro, foi um diagnóstico progressivo, né? Conforme foi terapia, acompanhando, vieram as outras, ele faz acompanhamento de puberdade precoce.
0: Sim.
1: Mas eu falo para o senhor que vem as bênçãos. Esse é meu segundo casamento, padre, e eu consegui a nulidade do meu primeiro casamento.
0: Olha aí.
1: Porque foi caso de violência, de agressão, então eu não desisti, porque eu queria muito, muito, muito comungar e tudo,
0: isso,
1: né? Então foi um processo longo, demorado, e por incrível que pareça, padre, foi graças ao câncer do meu esposo que nós chegamos a um juiz de nulidade.
0: Sério?
1: Sério.
0: Puxa,
1: meu esposo tratou em Barretos.
0: Entendi.
1: O doutor, o padre Túlio, né? Então, ele conseguiu dar uma celeridade nesse processo, mas ainda assim demorou 2 anos. Casamos na igreja, meus filhos foram coroinhas, eu passei no concurso da rede
0: Amém.
1: Estadual, no concurso de nível nacional, eu passei em 14º lugar.
0: Louvado
1: então,
0: seja
1: assim,
0: Deus.
1: Então, eu tô há 2 anos cuidando da minha mãe e eu vejo isso também como uma evolução espiritual para mim.
0: Entendi.
1: Porque
0: Entendi.
1: Temos os papéis, né?
0: Claro, é.
1: E assim, eu, em tudo dá graça.
0: Obrigado pela sua partilha, viu? Sua partilha é muito
1: então,
0: edificante.
1: E a leitura orante de Jó me tocou muito. Em tudo dá graças, né?
0: Entendi.
1: Em tudo dá graças, que bênção chega. Porque às vezes a gente se prende muito às provações e esquece das bênçãos, da graça.
0: Tá certo. Andréia, o nome do seu paizinho?
1: O meu pai é Amaurílio.
0: Amaurílio. Deixa eu te
1: então,
0: fazer
1: eu peço...
0: Amaurílio.
1: É. Eu peço principalmente que a minha filha, ela reza o terço diariamente e ela fala, mãe, eu rezo pela conversão do vô. Eu ainda vou ver meu vô contido, porque ela é de muita fé.
0: Entendi.
1: É uma bênção na minha vida. Uma menina de 16 anos que o foco é estudo e igreja.
0: Andréia, talvez você tenha, mas mesmo que tenha, eu vou mandar. Meu coração está pedindo, quero mandar para você de presente. O livro Inabalável. Se você já tem, você dê para alguém, tá bom?
1: Não, esse vai ser para mim.
0: Tá bom.
1: Nós temos os outros livros do senhor, eu sempre compro aqui, nós temos a rede do Divino Amor, né?
0: Tá bom.
1: Que vende os produtos de evangelizar.
0: Tá bom, mas esse vai com dedicatória para você.
1: Ai, padre, uma bênção.
0: Então fica na linha, fica na linha.
1: E eu vou falar, só vou falar mais uma coisa, viu? Eu e minha mãe acompanhamos o programa do senhor. A minha sogra também, a Tereza, e a gente reza, padre, pelo seu sacerdócio, pela sua fé de evangelizar.
0: Amém.
1: A gente acompanha a noite de louvor,
0: que
1: acompanha o padre
0: linda.
1: Renatinho, o padre Christian Chancar, o padre,
0: oh, coisa boa, padre Jorge, toda a equipe.
1: Toda a equipe, irmã Velha, então, irmã Ana Paula, misericórdia, aquela irmã Ana Paula me toca de um jeito que...
0: Demais,
1: e
0: demais.
1: Assim, que e a gente reza muito pelo seu sacerdócio e pela sua saúde.
0: Obrigado.
1: A gente vê que o senhor também passa por provações, então, se o senhor, como um sacerdote, como uma pessoa, né, de
0: tá
1: fé
0: certo.
1: Como o senhor, passa por suas provações, quem somos nós para questionarmos as nossas?
0: Filha, Deus abençoe, fique na linha, porque eu preciso do seu endereço para mandar o livro para você. Meu abraço, Andréia, de Juína, Mato Grosso. Gente, um testemunho do começo ao fim, extremamente edificante. Ela acompanha pela Parabólica Digital, canal 329. Lá tem a Rádio Nazaré FM, Dom Neri José Tondelo, da Diocese de Juína. Escute esse testemunho, dá tempo. Vai lá, sacristão.
2: Oi, padre.
0: Oi.
2: Aqui é Suelen, do estado do Pará.
0: Pois
2: Após
0: não.
2: o milagre da cura do alcoolismo, no ano de 2019, o grande sonho era a chegada de um bebê. Naquele ano, o senhor estava determinado a rezar por mulheres que gostariam de ter o dom da
0: Sim.
2: gravidez. E de novena em novena, lá fomos nós. Em novembro de 2021, veio a graça. Meu filho vai fazer 4 anos. Toca o sino, sacristão. São José rogou,
0: São José providenciou.
2: Obrigado, padre. Amém. Muito obrigado por tudo.
0: Eu que agradeço e reze por mim mesmo. Lá, Suelen do Pará. E eu volto rezando a novena e rezando pelos leigos. Amanhã é dia dos leigos, dentro do mês vocacional. Você volta comigo? Então chame teu amigo, tua amiga. De repente a pessoa não se deu conta que começou a novena de Santa Mônica, Santo Agostinho. Nós voltamos já. Volte comigo.

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1: Olá, aqui é a professora Débora da Mega Academia, estou aqui para mais uma dica para vocês. Você tem perda de equilíbrio e fraqueza nas pernas? A perda de equilíbrio e a força geralmente acomete pessoas com mais de 60 anos. Isso acontece devido a uma condição clínica chamada de sarcopenia, que é a perda progressiva de massa muscular. Os exercícios físicos de fortalecimento como leg press, cadeira extensora, dentre outros, ajudam e muito na caminhada.
2: E me envia teu espírito de luz.
3: Hoje, dia de Nossa Senhora Rainha, aniversário de Dom Moacir Aparecido de Freitas, da diocese de Votuporanga, São Paulo. Também aniversário da rádio Cor FM, Formiga, Minas Gerais. Terra FM, Guarda dos Ferreiros, Minas Gerais. Amanhã, rádio Bom Jesus FM, de Cuiabá, Mato Grosso. Amado povo de Deus, eu quero que você reze comigo pela vocação dos leigos. Leigas, são aqueles que nascem do batismo para ser sal da terra e luz do mundo. Repita comigo: abençoai, ó Pai Celestial, os vossos filhos e filhas, que como leigos e leigas, vivem no meio do mundo. Dai-lhes uma fé viva, uma luminosa esperança e um ardente amor apostólico, para que possam ser sempre exemplo no lar, no trabalho, na sociedade, protagonistas do anúncio e do testemunho do Evangelho do vosso Filho, nosso Senhor Jesus Cristo. Em qualquer estado de vida em que viverem, enriquecei-os com os dons do Espírito Santo, para que possam cooperar com a vossa e a nossa Santa Igreja, Mãe e Mestra, na sua essencial missão de evangelizar e renovar a face da terra. Ó Divino Espírito Santo, amor do Pai e do Filho, que conduzis a Igreja de Deus por entre as vicissitudes da história, tornai nossos irmãos leigos e leigas cada vez mais dóceis e generosamente abertos às vossas luzes e inspirações, para que se capacitem sempre mais para levar o Reino de Deus a todas as famílias e ao mundo inteiro. Amém. Amém. Parabéns a todos os leigos e leigas. 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Gente colaborando lá de Colombo, Maria Elisa, de Colombo, rezando pela família Cardoso, de Curitiba, Denise, depois Agostinho, de Piraquara, Fazenda Rio Grande. 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Tá aí o nosso apelo. Ajude a pintar a casa da mãe. E vamos juntos à novena de Santa Mônica. De novo, vou pegar o Jornal do Evangelizador, onde na página 7 você tem a novena. Santa Mônica, Santo Agostinho, rogai por nós. Terceiro dia. Santa Mônica e Santo Agostinho, levai-nos à verdadeira conversão. Santa Mônica, Santo Agostinho, levai-nos à verdadeira conversão. Santa Mônica, Santo Agostinho, levai-nos à verdadeira conversão. Ó Santa Mônica, que pela oração e pelas lágrimas alcançaste de Deus a conversão do vosso filho e de vosso marido, olhai para o meu coração amargurado. Rezo agora por esta pessoa que tantos dissabores e sofrimentos causam meu coração e toda a minha família. Diga o nome. Diga a pessoa. Santa Mônica, que vossas orações se juntem às minhas para comover o bom Deus, a fim de que Ele, Deus vivo e verdadeiro, faça com que esta pessoa por quem rezo possa voltar ao bom caminho. Santa Mônica, fazei com que o Pai do Céu chame de volta à casa paterna este filho pródigo. Dá-me esta alegria e serei para sempre agradecido. Oremos. Ó Deus, consolador dos aflitos, saúde dos que em vós esperam, que aceitaste misericordiosamente as piedosas lágrimas da bem-aventurada mãe Mônica, pela conversão do filho Agostinho e do marido Patrício, concedei-nos pela vossa intercessão que choremos os nossos pecados, encontremos as indulgências da vossa graça por nosso Senhor Jesus Cristo, vosso Filho, na unidade do Espírito Santo. Amém. Santo Agostinho, rogai por nós. Santa Mônica, rogai por nós. O Senhor esteja convosco. Ele está no meio de nós. Abençoai, Senhor, o encontro que está acontecendo nos Estados Unidos. Abençoai o final de semana de todo o povo de Deus. Abençoai a água, a roupa dos enfermos, as fotos de família, os remédios, por intercessão de Nossa Senhora do Carmo, São Pio de Pietrelcina, nos méritos da Santa Chagas, em nome do Pai, do Filho e do Espírito Santo. Amém. Bom final de semana. E eu termino com um clipe Obrigado Deus, de YouTube Padre Manzotti. 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

0: Bom dia, meus irmãos e minhas irmãs, como vocês estão? Espero que todos estejam muito bem. Estamos começando aqui, já são 11 horas e 2 minutinhos desta manhã, desse sábado, dia 22/8. Olha só que bênção, estamos começando aqui o nosso programa Humanidade Nova. Bom dia, bom dia. Bom dia para você que tá aí do outro lado nos escutando, você que tá trabalhando, que tá na sua casa fazendo o seu almoço, cuidando das crianças, faxinando, você que tá passeando de carro, de moto, de caminhão, de ônibus, seja do que for, você que tá trabalhando aí na sua casa, que tá trabalhando no seu trabalho, na empresa, tá nos escutando aí, Deus abençoe você e a sua vida, meu irmão, minha irmã. E olha só, não tô sozinho aqui, quero mandar um bom dia aqui pro nosso queridíssimo Jorge. Bom dia, seu Jorge, como é que o senhor tá?
1: Bom dia. Opa. Bom dia, Gabriel, bom dia, Zenaide. Bom dia, Sandra, Janine, Cinta, o pessoal que tá lá na capela fazendo
0: um trabalho, pessoal.
1: Que Deus esteja sempre presente com eles.
0: Amém.
1: E que tenham todos, Zenaide, né, minha esposa, e que tenha uma ótima semana, uma semana cheia de bênçãos do nosso Senhor. Amém. E todos que estão nos ouvindo, que Deus abençoe.
0: Amém, amém, seu Jorge, Deus abençoe o senhor, Deus abençoe a sua família. E Deus abençoe você que está nos escutando do outro lado. Manda um WhatsApp para nós aqui, no nosso WhatsApp da rádio, 997-995800. Quem é você e de onde que você está nos escutando? Manda aí pra gente, que a gente vai mandar um salve Maria para você. E olha só, falando em Maria, hoje é dia dela, Nossa Senhora Rainha, Mediadora da Paz. E nós vamos comentar um pouquinho dessa história, né? Da sua origem depois e também das nossas leituras do dia de hoje. A primeira leitura e a proclamação do Santo Evangelho do dia de hoje. Então, se você tem uma Bíblia aí do lado, de fácil acesso, pega ela, anota essas leituras para ler depois, não sei. Mas, olha só, a nossa leitura, a primeira leitura é do livro do profeta Isaías, tá bom? Capítulo 9, versículos do 1 ao 6. Primeira leitura, leitura do livro do profeta Isaías, capítulo 9, versículos do 1 ao 6. E nós vamos fazer a proclamação do evangelho do dia de hoje, que é o evangelho segundo São Lucas, tá bom? Capítulo 1, versículos do 26 ao 38. São Lucas, capítulo 1, versículos do 26 ao 38. E como eu falei, nós vamos comentar esse evangelho é voltado para Maria, né? Anunciação a Nossa Senhora do Anjo Gabriel. E nós vamos comentar um pouquinho sobre essa simplicidade de dizer o sim que Maria deu ao nosso Deus. Certo? E agora, vamos começando o nosso programa, certo? Vamos começando o nosso programa com o pé direito, com uma música maravilhosa. Nossa, deixa eu puxar o microfone mais pra cá, senão eu vou ficar meio torto aqui na cadeira. Bom, a primeira música é Queimo de Amor, da comunidade católica Shalom, vai cantar pra nós. 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

Hoje, nesse sábado e nesse domingo, esse fim de semana abençoado, dia 22, os nossos parabéns da Rádio RFM e do programa Humanidade Nova vai para vocês, Carlos Marcel Ferrareto e Antônio Marcos Nalesso. E amanhã, no dia 23, Alessandro Pavan dos Santos. E deixa eu ver se temos um casal. Acredito que temos um casal dia de hoje. Dois casais. Raquel e Humberto Valerini Júnior, que está fazendo mais um ano de feliz matrimônio. E o Takashi e a Fátima Uekawa, que também está fazendo mais um ano de feliz matrimônio. Que Deus abençoe todos vocês. Nossa Senhora Rainha Mediadora da Paz possa trazer não só a paz, mas trazer as bênçãos dos céus sobre todos vocês que estão fazendo mais um ano de feliz matrimônio, mais um ano de vida, que estão na nossa lista, e as pessoas que não estão na nossa lista também, tá? Os nossos parabéns para todos vocês. Que Deus abençoe todos. E eu quero mandar um salve Maria aqui pro nosso amigo Edson e Janete. Deus abençoe, meu irmão. Salve Maria para você, meu amigo. Salve Maria para você, para todas as pessoas da sua família aí que tá nos escutando. Edson Calci, Deus abençoe você, meu irmão. Manda um zap aqui pra gente, pessoal. Manda um zap aqui que a gente manda um salve Maria pra você aqui na nosso WhatsApp da rádio, 997995800, tá bom? E vamos continuando o nosso programa.

E agora, meus irmãos e minhas irmãs, vamos ler um pouquinho da história aqui, né, de Nossa Senhora Rainha Mediadora da Paz. Hoje que é dia dela, dia 22 de agosto, certo? E vamos saber um pouquinho mais desse título, né? Desse título mariano, maravilhoso, né? Rainha da Paz. Vamos saber um pouquinho da sua origem. A festa de Santa Maria Rainha foi instituída pelo Pio XII na carta Encíclica Adecelli Regina. Adecelli Regina, né? A gente tem a música, né? Já foi cantada aqui na nossa paróquia, tá? Adecelli. E no dia 11 de outubro do ano de 1954, para ser celebrada no dia 31 de maio, em virtude de reforma após conciliar. Foi transmitida como memória para 8 dias depois da festa da Assunção de Nossa Senhora. Contudo, desde os primeiros séculos da Igreja Católica, elevou o povo cristão orações e cânticos de louvor e de devoção à Rainha do Céu, tanto nos momentos de alegria como também quando se via ameaçado por graves perigos. A realeza de Maria. Com razão, o povo acreditou fielmente, já nos séculos passados, que a mulher de quem nasceu o Filho do Altíssimo recebeu mais que todas as outras criaturas singulares privilégios e graça. E considerando que há estreita relação entre uma mãe e o seu filho, sem dificuldade reconhece na Mãe de Deus a dignidade real sobre todas as coisas. Tudo que se refere ao Messias traz a marca da divindade. Assim, todos os cristãos veem em Maria a superabundante generosidade do amor divino, que a acumulou de todos os bens. A Igreja convida o povo a invocá-la não só com o nome de mãe, e sim como aquele de rainha, porque ela foi coroada com um duplo diadema de virgindade e de maternidade divina. Aqui nós temos os dogmas, né? Os dogmas que a Igreja... os dogmas marianos, certo? Rainha Maria Mediadora da Paz. A festa possui a finalidade de que todos reconheçam mais claramente e melhor, honrem o clemente e materno império de Mãe de Deus, para assim contribuir para que conserve, consolide e torne perene a paz dos povos. Como se tornou uma festa? No século XX, começaram os movimentos para a proclamação de Nossa Senhora Rainha do Universo, a partir de 3 congressos marianos daquela época. O grande impulsor foi Pio XI, que, na conclusão do ano santo de 1925, proclamou a festa de Cristo Rei. Mais tarde, foi uma mulher, Maria Desideri, que, nos anos 1930, em Roma, deu início ao movimento Pro Regalieta Maria, que para recolher petições de todo mundo em favor da instituição da festa. E foi justamente esse percurso que levou à decisão de Pio XII de instituir a festa litúrgica. Um mês depois, em 1954, Papa Pacelli pronunciou um importante discurso em honra de Maria Rainha, antes de fazer uma comovente oração e a coroação da venerada imagem de Maria, Solus Populi Romani. Certamente, Pio XII recordava que da ajuda que recebera de Nossa Senhora quando invocada durante a Segunda Guerra Mundial, evitou que Roma fosse alvo de uma batalha final entre alemães e aliados. Não foi por acaso que Pio XII proclamou 1953 Ano Mariano, inaugurou a tradição da homenagem a Maria por parte dos papas no dia 8 de dezembro, e isso permanece até hoje com grande devoção. E aqui nós temos a oração dela. Ó querida mãezinha, coloca-nos sob a tua proteção e auxílio, que debaixo do teu manto sejamos acolhidos, consolados e amparados. Tu és a nossa mãe, e a ti nós entregamos, mais uma vez durante este dia dedicado à tua honra. Reine sobre o mundo inteiro. Amém. Nossa Senhora Rainha, rogai por nós.

E povo de Deus, olha só, quero mandar um abraço aqui pro meu amigo Jean, que tá nos escutando aí. Jean, lembra da época do Senai, Jean do céu, cara, nossa, bom demais, meu amigo. Escuta a gente aí, Deus abençoe você, meu irmão, Deus abençoe toda a sua família. E também quero colocar nas nossas intenções do programa do dia de hoje, no aniversariante do dia de hoje também, além de oferecer, lógico, né, a vida desse nosso irmão, a Nossa Senhora Rainha, né, mediadora da paz, no dia de hoje, dia 22, aniversário do neto da nossa querida, deixa eu ver, Neia, isso aí, tá marcado aqui no WhatsApp, certo? O Henrique Godoy está fazendo aniversário hoje. Deus abençoe você, meu irmão, Deus abençoe você, minha irmã, que mandou o WhatsApp aqui pra gente. Um salve Maria pra vocês.

E agora, vamos para a nossa primeira leitura do dia de hoje, né? Lembrando que a leitura é do livro do profeta Isaías, certo? Vamos ver os capítulos aqui. Profeta Isaías, capítulo 9, versículos do 1 ao 6. Leitura do livro do profeta Isaías. O povo que andava na escuridão viu uma grande luz. Para os que habitavam nas sombras da morte, uma luz resplandeceu. Fizeste crescer a alegria e aumentastes a felicidade. Todos se regozijam em tua presença como alegres ceifeiros na colheita, ou como exaltados guerreiros ao dividirem os despojos. Pois o jugo que oprimia o povo, a carga sobre os ombros, o orgulho dos fiscais, tu os abateste como na jornada de Madiã. Botas de tropa de assalto, trajes manchados de sangue, tudo será queimado e devorado pelas chamas. Porque nasceu para nós um menino, foi-nos dado um filho, e ele traz aos ombros a marca da realeza. O nome que lhe foi dado é Conselheiro Admirável, Deus Forte, Pai dos Tempos Futuros, Príncipe da Paz. Grande será o seu reino e a paz não há de ter fim sobre o trono de Davi e sobre o seu reinado, que ele irá consolidar e confirmar em justiça e santidade, a partir de agora e para todo sempre. O amor zeloso do Senhor dos Exércitos há de realizar estas coisas. Palavra do Senhor. Graças a Deus.

0: meus irmãos, minhas irmãs. Hoje essa primeira leitura do profeta Isaías, né, do livro do profeta Isaías, uma leitura muito chamativa, uma leitura muito que nos convida a deixar essa vida de pecado do lado, de para trás. Uma luz brilha no meio da escuridão. Uma luz brilhou nas trevas. Meus irmãos, minhas irmãs, a palavra de Deus nos apresenta hoje uma das imagens mais bonitas, tá? De toda a Sagrada Escritura. O povo que andava na escuridão viu uma grande luz. Isaías fala a um povo que conhecia o medo, a opressão e a incerteza. Era gente que carregava o peso de guerra, da violência e da sensação de abandono. Humanamente falando, parecia não existir saída. Mas Deus se põe diante deles. Deus se põe como um mediador, como um rei, mediador de tudo que eles estão passando, vamos dizer assim. Deus é Deus. Por mais que seja difícil, por mais que seja difícil a parte que a gente possa estar passando nessa nossa vida, mas Deus é Deus. Deus sabe de todas as coisas. Deus sabe de todas as coisas. O povo que andava na escuridão viu uma grande luz. Para os que habitavam nas sombras da morte, uma luz resplandeceu. Fizeste crescer a alegria e aumentaste a felicidade. Todos se regozijam em tua presença como alegres ceifeiros na colheita, ou como exaltados guerreiros ao dividir os despojos. Por que guerreiros? Porque a colheita, citados aqui nessa leitura do nosso profeta Isaías, guerreiros porque a vida, querendo ou não, nós vivemos guerras interiores e exteriores. Exteriores com problemas no trabalho, problemas nos estudos, problemas familiares. Essas são as nossas guerras, entre aspas. Essas guerras que travamos, exteriores, e as guerras interiores, que são aquelas guerras mentais, a qual a gente não consegue lidar com os nossos sentimentos, aquele sentimento de tristeza, sentimento de abandono que foi citado aqui na nossa leitura. A carga sobre os ombros, o orgulho dos fiscais. E olha só, Deus abate tudo isso. Todas as guerras, exteriores e interiores. Aquelas guerras, novamente falando, que estão dentro da nossa mente, as interiores, com os pensamentos sobre nós mesmos, sobre o que eu devo seguir agora, como eu devo agir, o que eu devo fazer, com quem eu devo falar. E Deus está à frente de tudo. Deus sabe de todas as coisas. E Ele te coloca em prova, meu irmão. Às vezes, todos os dias, né, nós vivemos essas guerras. Mas nós temos que entender, a partir do momento que nós abrimos os nossos olhos para ver, que entender que essas são as nossas provas, que essas provas vêm do céu para nos fortalecer e nós estarmos provando a Deus que nós somos dignos da vida eterna. Dignos do reino dos céus. Dignos da coroa divina. Dignos de estar na presença divina do nosso Pai. Por isso nós vivemos essas batalhas externas e internas. E também nós temos as batalhas, as guerras espirituais que a gente não vê, né? Graças a Deus, né? Vamos dizer dessa forma, né? Não, a gente não vê as batalhas espirituais, que são as tentações. Que são os bichinhos, né? Vamos dizer assim, né? Dessa forma, que são os demônios, né? Que ficam nos atentando. Que ficam nos tentando todos os dias. Mas nós temos que se apegar a Deus. Nós temos que se apegar a Deus. Porque a partir do momento que a gente se apega a Deus, é como uns guerreiros que vencem a guerra. Podemos estar sujos de sangue de guerra. Mas vamos tirar essa roupa. Essa roupa que travou tantas batalhas. Que travou tantas guerras, tantas lutas. Deixar essa roupa de lado e trazer para frente um homem e uma mulher nova. Um homem novo e uma mulher nova. Esquecer dessas batalhas, aprender com elas. Mas mas esquecer delas, porque hoje Deus te convida a deixar essas roupas de lado, banhadas de sangue, de pecado, de tentação, de vício, e colocar a roupa do reino dos céus, a roupa da paz, a roupa de Deus. Grande será o seu reino e a paz não há de ter fim sobre o trono de Davi. Porque, aqui ele cita também, porque nasceu para nós um menino e foi nos dado um filho. E ele traz aos ombros a marca da realeza. Jesus, ele veio no mundo para nos salvar. Deus deu o seu filho, seu único filho, né? O seu filho primogênito, para nos salvar. Salvar a humanidade. E nós temos que relembrar todos os dias da nossa vida. Lógico, nas santas missas nós vivemos, relembramos e vivemos novamente tudo o que Jesus passou. O Calvário, sua morte e ressurreição. Mas nós temos que relembrar isso todos os dias, que nós temos um Salvador. A luz brilha, meus irmãos. A luz brilha, minhas irmãs. Brilha para quem crê. Brilha para quem tem fé. Para quem não desiste. Na simplicidade das coisas, dos pequenos detalhes. Se apegue a esta luz. Se apegue a estas coisas que vêm do céu, que vêm de Deus, das mãos do Pai. Porque nasceu para nós um menino e foi nos dado um filho. E ele traz aos ombros a marca da realeza. O nome de que lhe foi dado é Conselheiro Admirável, Deus Forte, Pai dos Tempos Futuros, Príncipe da Paz. E Jesus está sempre do nosso lado, todos os dias. Todos os dias. E nós precisamos acreditar, nós precisamos crer nisso piamente. Nós temos que colocar Jesus à frente de todas as coisas da nossa vida. Mas quantas das vezes nós estamos fechados? Nós estamos, vamos dizer dessa forma, com a luz apagada, né? E a questão, as três perguntas que eu faço. Qual é a escuridão que você precisa entregar hoje a Deus? O que está te deixando na escuridão hoje, meu irmão? O que está te deixando na escuridão hoje, minha irmã? O vício? Esse pecado que você não deixa de lado? Fofoca? A falta de perdão? A falta de amor? Ah, faz tempo que você não vai na igreja? Faz tempo que você não visita um parente. Faz tempo que você não visita algum doente, não é? Às vezes seus pais estão doentes, sua mãe, seu pai ou seu irmão, e você não vai visitar ele. Às vezes nós precisamos olhar o mundo de outra forma. Olhar o mundo como Jesus olhou o mundo. Que mesmo sofrendo tanto, no momento do seu calvário, ele ainda assim rezou e pediu para que Deus tivesse piedade de nós, pois a gente não sabia, eles não sabiam, nós não sabíamos o que a gente estava fazendo. E ainda assim, ele teve o perdão. Ele deu o perdão para nós. Que tipo de escuridão que você está passando agora? E a outra pergunta, você tem percebido os pequenos sinais de esperança que o Senhor coloca em seu caminho? Muitas das vezes nós estamos com os olhos fechados, né? Eu sempre comento aqui no programa, e é verdade. Muitas das vezes nós estamos com os olhos fechados, nossos olhos da fé estão fechados. E assim a gente não percebe os sinais que Deus nos dá na nossa vida. Que Deus coloca, às vezes coloca as... Ah, nossa, mas me sinto tão sozinho, sabe? Eu não consigo progredir na vida. Deus vai lá, coloca uma pessoa que possa te ajudar e você não dá valor, você não presta atenção, você simplesmente vive no seu mundo fechado. Não digo, isso aí gera assim um egoísmo, mas não digo uma pessoa egoísta, mas que não vê o lado das outras pessoas e não vê uma saída porque quer lidar sozinho. E essa outra pessoa que Deus mandou está para te ajudar, está te esperando e você simplesmente deixa ela de lado. Então, meus irmãos, Vamos abrir os nossos olhos da fé e vamos entender quais são os sinais que Deus coloca no nosso caminho. Às vezes o irmão te chama para ir na igreja, te chamou para ir rezar, para fazer um terço na casa dele. E você, não, tô tranquilo. Eu vivo falando isso pros meus crismandos. Falo, nossa, é importante vir na crisma. É importante. Mas o mais importante é ir na missa. É estar na igreja. 90% é a missa. É a sagrada eucaristia. 10% é os encontros de crisma. Porque Jesus está na Santa Missa. E quanto de nós, quantas das vezes nós vamos visitar Jesus no sacrário? Vamos em um momento de adoração? Participamos fielmente na Santa Missa? Não é verdade? E agora, para finalizar essa parte, para quem você pode ser uma presença de luz nesse fim de semana? Nesta semana, nesse finzinho de mês? Muitas das vezes Jesus, Deus, nos chama a ser luz na vida das pessoas. E nós somos convidados para ser sal e luz do mundo, como também é citado no nosso Evangelho de São Lucas. Não no dia de hoje, é um outro evangelho. Ser sal para dar um tempero na vida das pessoas, né? O que é esse tempero? A palavra do nosso Senhor Jesus. E ser luz, como é citado aqui, né? Na nossa primeira leitura. Iluminar a vida das pessoas com a luz de Cristo. Nós somos como um espelho. Vamos dizer assim, ele reflete a luz, né? E a luz é de Deus, a luz é de Jesus Cristo. E nós estamos aqui para ser espelhos de Deus, espelhos de Jesus. Às vezes Jesus está te chamando, Deus está te chamando para ser luz na vida de alguém. Abre os olhos, meu irmão. Abre os olhos, minha irmã. Certo? Não vamos entregar a nossa vida ao mundo. Vamos entregar a nossa vida a Deus. E para encerrar, eu deixei uma frase aqui muito bonita. Gostei bastante. Olha só. Quando Deus acende uma luz dentro de nós, nenhuma escuridão ao nosso redor consegue determinar o fim da nossa história. 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
1: Você que está sofrendo. 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
2: 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Meus irmãos e minhas irmãs, você ama também essas músicas que nós colocamos aqui no nosso programa durante a semana, durante o fim de semana, né, de sabadão aí? Você pode encontrá-las nas redes sociais. Você pode encontrá-las no Instagram, pode encontrá-las no Facebook. Eu tiro elas do YouTube, do Spotify. Então, Deezer também. Você pode encontrá-las, baixá-las também tranquilamente e escutar aonde você estiver, certo? Maravilhosamente, vamos continuando aqui o nosso programa no dia de hoje. Vamos para o Santo Evangelho do dia de hoje.

O Senhor esteja conosco, Ele está no meio de nós. Proclamação do Santo Evangelho de Jesus Cristo, segundo São Lucas. Glória a vós, Senhor. Naquele tempo, o anjo Gabriel foi enviado por Deus a uma cidade da Galiléia, chamada Nazaré, a uma virgem prometida em casamento a um homem chamado José. Ele era descendente de Davi e o nome da virgem era Maria. O anjo entrou onde ela estava e disse: Alegra-te, cheia de graça, o Senhor está contigo. Maria ficou perturbada com essas palavras e começou a pensar qual seria o significado da saudação.

O anjo então disse-lhe: Não tenhas medo, Maria, porque encontraste graça diante de Deus. Eis que conceberás e darás à luz um filho, a quem porás o nome de Jesus. Ele será grande, será chamado Filho do Altíssimo, e o Senhor Deus lhe dará o trono de seu pai Davi. Ele reinará para sempre sobre os descendentes de Jacó, e o seu reino não terá fim. Maria então perguntou ao anjo: Como acontecerá isso, se eu não conheço homem algum? E o anjo respondeu: O Espírito virá sobre ti, e o poder do Altíssimo te cobrirá com sua sombra. Por isso o menino que vai nascer será chamado Santo, Filho de Deus. Também Isabel, tua parenta, concebeu um filho na velhice. Esse já é o sexto mês daquela que era considerada estéril, porque para Deus nada é impossível. Maria então disse: Eis aqui a serva do Senhor. Faça-se em mim segundo a tua palavra. E o anjo retirou-se. Palavra da salvação. Glória a vós, Senhor.

0: agora, continuando falando, né? Vamos continuar falando, né? Da nossa mãezinha do céu. Ela que, olha só, pessoal, né? A gente fica até... como é que é as coisas de Deus, né? Porque é uma coisa tão maravilhosa. Porque, olha só, o evangelho de hoje nos leva até Nazaré. Uma pequena cidade onde vivia uma jovem chamada Maria, né? Aos olhos do mundo, ela era apenas uma moça simples, vivendo uma rotina comum e preparando-se para o casamento com José. Mas foi justamente naquele lugar pequeno, escondido e aparentemente sem importância que Deus decidiu iniciar a maior obra da história da humanidade. Isso já nos ensina algo muito bonito. Deus não precisa de grandes palácios para realizar grandes milagres. Ele visita casas simples, entra em vidas comuns e chama pessoas que talvez nunca imaginassem ser escolhidas. Deus também pode chegar até nós no meio da nossa rotina, do nosso trabalho, da nossa família, das nossas dificuldades e dos nossos sonhos. Olha que coisa maravilhosa, gente. Olha que coisa maravilhosa. Deus, é que nem eu acabei de ler aqui. Nós somos escolhidos por Deus, como Deus escolheu Maria também. E olha só como Deus age na simplicidade. Como Deus age na simplicidade. Age nos pequenos detalhes, meus irmãos. Nos pequenos detalhes. E aqui eu falo novamente, nós precisamos estar prestando atenção nas coisas divinas. Nós precisamos estar prestando atenção nas coisas divinas. E aqui nós temos ela, Maria, a nossa mãe, né? Que disse sim a Deus. Sim. O anjo chega até ela e fala: Ave, cheia de graça, o Senhor está contigo, o Senhor esteja convosco. Que é o começo da nossa oração, né? Da Ave Maria, cheia de graça, o Senhor é convosco. Olha só. Que coisa maravilhosa. O anjo a saudou. O anjo a saudou, gente. E muitas das pessoas, até mesmo muitos católicos, não respeitam Maria. Não respeitam Maria. Se o anjo respeitou, quem somos nós? E nós temos que entender. Nós temos que entender que ela é nossa mãe também. Ela é nossa mãe também. Eu vou falar depois um pouquinho dos quatro dogmas marianos, né, que nós temos aqui na nossa santa Igreja Católica, que pendura aí por mais de 2000 anos, certo? Mas vamos falar um pouquinho da simplicidade de Maria. Uma garota nova, mas que viveu a vida inteira, até aquele momento, e viveu, lógico, o resto da sua vida a propósito do Pai, a propósito de Deus. Ela é um exemplo de vida para nós. Tanto para as mulheres, tanto para os homens também. Porque ela viveu o seu propósito de vida para Deus. Todos os dias. E nós? Nós estamos vivendo esse propósito que Deus coloca nas nossas vidas. O anjo não precisa vir até nós e dizer o que vamos passar, dizer o que nós temos que fazer. Não. Nós já sabemos. Como eu havia falado na primeira leitura, vamos abrir os nossos olhos da fé, acreditar em Deus. Despir, né? Dessa roupa de pecado, de tentação, de sangue pecaminoso. E vestir a roupa das obras de Deus. Vestir a roupa da graça. Como foi feito com Maria. Na verdade, ela nem tinha... Né? Ela nem tinha essa roupa manchada de sangue, né? Manchada de sangue, manchada de pecado. Aqui entra um dos dogmas, né? Dela. Porque aqui, ó, a Imaculada Conceição, né? Um dos quatro dogmas, né? Um dos primeiros dogmas é: Maria foi preservada de toda mancha do pecado original desde o primeiro instante de sua concepção pelos méritos de Cristo. Isso é um dogma da Igreja Católica. Isso é um dogma da Igreja Católica. Enquanto Eva entregou o pecado ao mundo, Maria vem e entrega a salvação. Enquanto Eva entregou o pecado, entregou a perda, a tristeza ao mundo, Maria vem e traz a salvação, traz a libertação. Então, nós temos que respeitar Maria, nós temos que amar ela, ela é nossa mãe. E aqui entra, né, como eu comentei, o primeiro dos dogmas dela. E a outra questão é a simplicidade, gente. É a simplicidade. Ela poderia ter saído pela cidade, anunciado que estava grávida, que viu um anjo, que passou por isso, passou por aquilo, e que ia dar a luz ao Filho de Deus, e que... Não, ela não fez isso. Ela não fez isso. Ela agiu na simplicidade. Ela agiu na inquietude. E Deus nos convida a viver desse momento com Ele. É você e Deus. Você não precisa falar para os outros as coisas que acontecem na sua vida. Lógico, precisamos dar o testemunho da graça de Deus, porque Ele também nos chama a dar testemunho da sua vida, por meio da graça que Ele nos dá. Mas a conversa que você tem com Deus é você e Deus. É você e Deus, meu irmão. É você e Deus, minha irmã. E olha só, antes de apresentar uma missão, Deus oferece uma certeza. O Senhor está contigo. Olha só que bonito, né? Alegra-te, cheia de graça, o Senhor está contigo. Isso é uma certeza na nossa vida, como foi uma certeza na vida de Maria. O Senhor está com a gente, está com nós. Do que a gente vai temer, pessoal? A gente não pode ter medo de nada, porque Deus está conosco. Deus está conosco. E às vezes você fica com medo de dar um passo à frente, de seguir a vida com Deus. Não tenha medo. Não tenha medo. Caia de cabeça mesmo. Vai. Deus proverá. Deus provê. Deus proverá todas as coisas. Porque Ele nos ama. Porque Ele nos ama. E Maria está junto de nós. Maria está intermediando, né? Ela intermedia... Nossa, nem sei se existe essa palavra, gente. Mas ela está junto de nós a todos os momentos. Como é, né? Hoje o dia dela, né? Deixa eu puxar aqui. Mediadora. Isso aí, essa palavra. Ela é a mediadora. E leva as nossas orações, os nossos pedidos a Deus. Ela age como mãe, porque ela é mãe. E a gente tem que se voltar a ela. Muitas das vezes, ela está sempre nos cobrindo com o manto sagrado dela. Sempre. Sempre, sempre, sempre, sempre. Eu sou devoto de Nossa Senhora do Carmo. Eu tenho comigo aqui o escapulário. Sou devoto muito, sim, muito mesmo, de Nossa Senhora do Carmo. E se você não tem uma devoção a Nossa Senhora, se você, lógico, não tem devoção em algum santo, eu aconselho você a ler as histórias dos santos, certo? Eu aconselho você a ler as histórias, os títulos marianos, os milagres, principalmente o milagre de Nossa Senhora de Guadalupe. Leiam a história de Nossa Senhora de Guadalupe, gente. É umas coisas assim que é fora da compreensão humana que acontecem, sabe? Tipo, é realmente fora da curva. É a presença de Deus, é a presença de Nossa Senhora, é a força de Deus, gente, é a força de Deus. Só Ele. Então nós temos que respeitar Maria. Nós temos que respeitar ela. Nós temos que entender e viver, trazer para a nossa vida ela como exemplo também. A simplicidade, o amor que ela teve com Jesus, ela criou Jesus, ela ensinou Jesus a falar, ela ensinou Jesus a andar, ela ensinou a Jesus a fazer as coisinhas, né, de criança, a escrever, a ler, tudo, tudo. Lógico, com a ajuda de São José, né, grandioso carpinteiro, a gente não pode esquecer dele. Muitas das vezes a gente foca muito em Maria também e acaba esquecendo de São José, e a gente tem que ter esse carinho maior também por São José, né? Inclusive, tem uma história que me encanta muito, de São José, dando uma fugida rapidinha aqui, que no século, perdão, não vou lembrar o século, século XVIII, umas das freiras lá na Europa estavam passando por dificuldades no momento da Santa Missa, porque a igreja tinha o primeiro andar e tinha o segundo andar, e as coisas que ficavam no segundo andar eram importantes para a Santa Missa, e eles guardavam no segundo andar. Só que a passagem para o segundo andar era muito difícil, era perigoso. Aí eles queriam, porque queriam que alguém fosse lá para fazer alguma coisa, né? Algum carpinteiro fosse lá para melhorar a logística de tá subindo para o segundo andar. E elas estavam passando por a novena de São José, né? Assim elas rezam para São José e para que pudessem, que Deus pudesse, que São José intercedesse a Deus para que pudesse vir alguém e ajudasse elas a realmente ajeitar isso, né? Para elas não ter mais essa dificuldade para chegar até o segundo andar. Pasmem. Elas acabam a novena e simplesmente aparece, né, um senhor, um carpinteiro. Eles não sabiam de onde que era o senhor. Apareceu lá no convento, né? Falando que ele tinha sido chamado para fazer uma escada, que estava tendo dificuldade para chegar no segundo andar. Pessoal, ele faz a escada do dia para noite. Tipo assim, elas vão dormir, no outro dia a escada já tá pronta. E é uma escada, em espiral, sabe? Tipo assim, não, eu acho, né? Eu não sou carpinteiro, mas a questão não é feita da noite pro dia. Entendem? E tipo assim, pra época, uma escada daquele jeito. Se vocês pesquisarem na internet, tem escada em espiral São José. E eles não encontram, elas vão pra pagar o homem, né? Pra fazer as orações também pra ele, tudo, pra agradecer. E o homem simplesmente some, ele não, simplesmente sumiu. Não tem relato dele nem nada, só tem a escada lá com uma oração, né? Que é uma oração de São José, se eu não me engano. Então, vamos voltar para a Sagrada Família em geral, né? Mas hoje, a gente tem que... É o que eu convido vocês a lerem as histórias dos santos. Não só de todos os santos, mas agora, em momento especial, de Nossa Senhora, dos títulos marianos. E como eu falei antes, às vezes nós esquecemos de São José também, deixamos ele de ladinho, mas ele tá lá intercedendo também. Ele também esteve presente na vida de Jesus, também ensinou a Jesus muitas das coisas, principalmente de trabalho e a ser a questão do homem, né? Vamos dizer assim, porque Deus é Deus, mas também teve a sua parte humana, e Maria e José esteve presentes nessa parte muito importante da vida de Deus, da vida de Jesus. Então, meus irmãos, vamos trazer hoje essa parte da vida deles para nossa vida. E entender que Deus nos convida todos os dias a viver o que Maria viveu, a dizer esse sim. Sim, Senhor. Eis-me aqui, Senhor. Eis-me aqui, Senhor. Faça em mim segundo a tua vontade. Eis-me aqui, como Maria disse, eis-me aqui, a serva do Senhor. Faça em mim segundo a tua vontade. Eis-me aqui, Senhor, o servo do Senhor. Faça em mim segundo a tua vontade. Que Deus possa fazer a vontade dele na nossa vida. E a gente não possa fraquejar. Que a gente não fraqueje. Vai vir o desânimo, vai. Mas a gente não pode desanimar, porque, como o anjo disse, Deus está contigo. Deus está contigo, meu irmão. Deus está contigo, minha irmã. Não desista. Não desista jamais. Não desista jamais. Certo? E para finalizar, vou passar os outros três dogmas marianos, certo? Que é a maternidade divina. Um deles, Maria é a verdadeira mãe de Deus, Teotocos, pois gerou em seu ventre a natureza humana e divina de Jesus Cristo, declarado no Concílio de Éfeso, em 431. A virgindade perpétua, Maria permaneceu virgem antes, durante e depois do parto de Jesus. E a assunção de Maria, né? Ao fim de sua vida terrestre, Maria foi elevada ao céu em corpo e alma. Isso aqui são os dogmas da nossa Virgem Maria, os dogmas da nossa Igreja Católica. E nesse momento, né? Nesse momento final, eu quero pedir a Nossa Senhora, mediadora da paz, para que possa trazer a paz na vida de todos vocês que estão nos escutando. Trazer a paz, tanto psíquica, física e até a principal, né, a espiritual. Que ela possa nos cobrir com o manto sagrado dela. como mãe, nos abraçar e trazer esse amor materno que ela tem. 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
1: 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Olhe para ela. E se essa é uma realidade para você também, cante isso. Eu me consagro a ti.

0: isso aí, meu povo de Deus. É isso aí, a gente finalizando o programa aqui, né? 12 horas e 6 minutos, né? E no fundo aqui tá passando Acaso Não Sabeis de Colo de Deus. Música belíssima aí pra finalizar o programa, né? Nesse momento de oração também, que a Virgem Maria, Santa Mãe de Deus e Nossa, possa trazer a paz, possa nos cobrir com o manto sagrado, nos libertando, nos curando, nos protegendo de todo mal, de tudo que não vem de Deus, que ela nos que passe à frente, pise na cabeça da serpente e nos proteja de todo mal. Quero colocar as pessoas que estão nos leitos dos hospitais, sofrendo, seja por qualquer tipo de doença física, psíquica, espiritual, em especial as pessoas que sofrem pelo câncer. Quero colocar todos vocês que estão doentes, que estão passando por algum momento muito difícil, a perda, o luto, um momento de tristeza, de desânimo, de depressão, ansiedade, que a Virgem Maria, Mediadora da Paz, o dia dela hoje, possa cobrir, possa levar tudo isso na mão do nosso Senhor Jesus Cristo e trazer a paz, trazer a libertação, trazer a cura, trazer a proteção que é de Deus, que é do nosso Senhor Jesus Cristo. E não vamos esquecer que nós temos uma mãe. Não vamos esquecer que nós temos uma mãe que nos protege, que nos guia, que traz o seu colo e pede para nós, calma, eu estou contigo também. Amém, meus irmãos, que Deus abençoe todos vocês. E finalizando esse programa maravilhoso, Deus abençoe você que me escutou, que nos escutou, aqui nesse dia de hoje, dia 22 de agosto. Que Deus abençoe todos vocês. E finalizando o programa, nada melhor finalizar o programa do que com uma Ave Maria, né? Vamos rezar um Pai Nosso e uma Ave Maria. Pai Nosso, que estais nos céus, santificado seja o vosso nome. Venha a nós o vosso reino, seja feita a vossa vontade, assim na terra como no céu. O pão nosso de cada dia nos dai hoje. Perdoai as nossas ofensas, assim como nós perdoamos a quem nos tem ofendido. E não nos deixeis cair em tentação, mas livrai-nos de todo mal. Amém. Ave Maria, cheia de graça, o Senhor é convosco. Bendita sois vós entre as mulheres. Bendito é o fruto do vosso ventre, Jesus. Santa Maria, Mãe de Deus, rogai por nós, pecadores, agora e na hora de nossa morte. Amém, meus irmãos. Fiquem com Deus. Um bom fim de semana e até a próxima.
1: Olá, ouvintes da Rádio RFM de Rafar, ouvintes deste programa Humanidade Nova, aqui é o Padre César, administrador paroquial aqui da Paróquia Nossa Senhora de Lourdes. Eu gostaria neste momento de dar uma bênção especial para você. Caros ouvintes da Humanidade Nova, estamos no meio do nosso dia, este dia que foi cheio de graças e bênçãos. Receba do Senhor, neste exato momento, esta bênção que vai te ajudar a poder abraçar de maneira especial este amor de Deus na tua vida. O Senhor esteja convosco. Que Deus Todo-Poderoso, pela intercessão de Maria e de José, te abençoe. O Pai, Filho e Espírito Santo. Amém. Excelente tarde para todos.

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1: 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Hora certa. 12 horas e 11 minutos.

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3: Hora certa. 12 horas e 30 minutos.
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0: Muito boa tarde, amigo ouvinte da Rádio RFM, a rádio boa da cidade de Rafar. Começa agora mais um programa esportivo Amigos da Bola, contando hoje com a participação apenas do Josimar, eu e o Josimar, que o Tadeu teve seus compromissos e vai perder mais uma cesta básica. Uma boa tarde a vocês, Josimar. Primeiramente, agradecer a Deus, né, por nos permitir estarmos aqui mais esse sábado para falar aí um pouquinho do que aconteceu e do que vai acontecer no esporte. Lembrando que hoje é dia 22 de agosto, comemora-se no Brasil e no mundo o dia do folclore. É dia de festa, dia de mitos que acontecem no folclore, né? Muita coisa aí no Brasil e pelo mundo também. Boa tarde, Josimar, seja bem-vindo.
1: Boa tarde, Doni, boa tarde, amigos da Rádio RFM, a todos os ouvintes que estão sintonizados em 107.9. Como o Doni falou, né, tem um pouquinho que aconteceu aí durante a semana pra gente falar de esporte, pra falar um pouquinho do futebol aí. E vamos aí, né? Agradeço mais uma vez a direção da rádio por ceder esse espaço aqui pra gente e tá falando sobre futebol. E você ouvinte pode participar com a gente, né? Através do nosso telefone 3496-1076 ou do nosso WhatsApp, que é o 99799-5800. Lembrando que você pode escutar a Rádio R também pelo www.radiorfm.com.br. Ou se você sintonizar no seu rádio aí em 107.9.
0: E temos o telefone aí nosso, né? 3496-1076, você pode estar interagindo. É o 19-3496-1076. O nosso WhatsApp você passou, Josimar?
1: Passei, que é o 99799-5800.
0: É, você, em qualquer lugar do Brasil e do mundo aí, faz como faz a Daiane lá no Paraná, a Elias Carrascosa lá na Praia Grande, né? Tá sempre ligadinho junto com a gente pelo nosso site, www.radiorfm.com.br. E vamos lá, né? Falar do esporte, né? Começar aí, depois a gente, não sei se você tem aí do Capivari Clube, Josimar.
1: Tenho o Capivari Clube.
0: Então vamos passar aí, né? Mandar desde já um abraço a todo o pessoal lá do Capivari Clube, aos atletas, à diretoria, toda a organização que faz um campeonato muito bonito, muito bom lá no Capivari Clube, onde tem o jovem, o veterano e o sênior também. Lembrando que o Capivari Clube não é só futebol, né, Josimar? Ainda mais com esse tempo agora, calorzinho que tá, tem a piscina, tem a sauna, tem o como é que se diz, o tênis, né? O tênis também, tem o tênis de quadra lá, tem muita atividade lá no Capivari Clube. Sem contar que você tem lá seus amigos ali pra tá no seu quiosque lá, batendo um papo, fazendo aquela resenha. Você que vai jogar futebol, né? Vai lá, leva a esposa, vai lá no campo jogar futebol, mas não leva ela pra ver você jogar, não, porque senão ela vai ficar rindo o tempo inteiro, né? Então tá aí, né? As esposas ficam lá, ou jogando uma cacheta, ou um buraco, um baralhinho lá, e os maridos vão lá, né? Maridos, namorados e os solteiros também, né? Que são os jovens, né? Vão lá no campinho lá fazer os seus jogos lá. E tem aquele murinho maldito, como a gente diz, né? Que muita gente vai lá, não pra ver o jogo, mas pra ver os tombos, né? Tá aí então, né? Um grande abraço a todo o pessoal lá do Capivari Clube, presidente, vice-presidente, diretores, atletas, associados, enfim, todos aí do Capivari Clube.
1: É isso aí, Doni. Então vamos lá passar do Capivari Clube, que tem então rodada nesse... começa hoje, aliás, né, nesse sábado, pelo futebol jovens. Nós vamos ter às 13 horas e 45 minutos, né, o início, com a Padaria Marine e o Shark Pro. A Multipiscinas Catibal Transporte enfrenta a Microsal. O Companhia do Pet contra a BMS Poços. O Esporte Total contra o Real Diesel e Prasticap contra Morada Burgues. Lembrando que a classificação desse grupo, né, do futebol jovem, primeiro é o Prasticap com 2 pontos, o primeiro é o Prasticap, em segundo a Padaria Marine, em terceiro a Companhia Pet, em terceiro também o Shark Pro, em quinto, né, o Morada Burgues, né, os dois estão em terceiro porque estão empatados no mesmo número de pontos. Na sexta colocação está o Real Diesel, em sétimo o Petronas, em oitavo Multipiscinas, Catimbau, em nono Esporte Total, em décimo a Microsal, Lembrando que é a Microsal J, né? E em 11º, o BMS Poços.
0: Josimar, o Catimbau colocou a mão no bolso, tirou o escorpião e tá patrocinando um time lá, hein?
1: É, Catimbau tá...
0: Grande Catimbau.
1: Sempre gostou de futebol, sempre. Né?
0: Então... O homem jogava no Capivari Clube, às vezes jogava meio tempo lá, saía correndo pra fazer mais meio tempo na cultura, rapaz. O homem não... E olha, se tivesse um campeonatinho depois do almoço ou à tarde, aí o homem tava lá outra vez.
1: Tava lá de novo, né? Como sempre. Pelo futebol veteranos, nós temos jogos na data de amanhã, domingo. O Microsal contra Moura Joias, o Destaque Steakhouse contra Shark Pro, o Balão Mágico Solúcio contra Eletrotécnica Trindade, Balão Mágico que é o time do Denis Garibaldi, né? O Denis joga nesse time aí do Balão Mágico.
0: Precisa ver se é o balão é mágico mesmo, mágico, né?
1: Ontem estava conversando com ele lá no Pracar lá e ele falou que... Tá firme no time, viu?
0: Ah, tá firme?
1: ele e o Gelo, estavam os dois lá. Você adivinha o que os dois estavam fazendo? Tomando aquela...
0: Imagino, né? Eu imagino.
1: Aquela quentinha.
0: Lembrando que lá no Pracar teve uma festança ontem lá, né? Foi
1: Daqui a pouco já vou falar já.
0: Ah, você tem aí.
1: Tenho.
0: Tá ok, então.
1: Tá, depois nós tivemos o Esporte Total contra... vamos ter, aliás, amanhã, o Esporte Total contra o G Auto Elétrica. Lembrando que a classificação do futebol veteranos, em primeiro está o Balão Mágico, Solution, em segundo, Esporte Total, em terceiro, o G Auto Elétrica, em quarto, Eletrotécnica Trindade, em quarto, Moura Joias, em sexto, Shark Pro, em sétimo, Microsal, e oitavo, o Destaque, Autoescola Destaque Steak Rose.
0: Esse G Autoelétrica deve ser aqui de Gafar, viu?
1: Que tá com o time junto com... opa, falei agora o nome, esqueci.
0: Você falou G Autoelétrica, mas deve ter com alguma outra...
1: Empresa, né?
0: Empresa.
1: É. Pelo Futebol Seniors, nós vamos ter... Na data de hoje, o Vulcano Renosso contra o Terraplanagem Lúperes, Elite contra Parma Cosmético, o Shark Pro contra Branil Capifer e Relâmpago Magfix contra Esporte Total. A classificação, em primeiro está o Terraplanagem Lúperes, em segundo Esporte Total, em terceiro o Parma, em quarto o Vulcano, em quinta o Elite, em sexto a Shark Pro, em sétimo o Relâmpago, em oitavo a Branil. Então tá aí o campeonato, os três campeonatos lá do Capivari Clube.
0: Campeonato interno do Capivari Clube. E falando em campeonato, nós temos também aí a sequência do campeonato amador de Capivari. E nós temos jogos hoje pela Série B do campeonato, né? Mandar um grande abraço lá pro nosso querido amigo Braga, né? Que tem a equipe aí da Aliança Atlética Gafardense, né? Disputando também a Série B. Lembrando que esse ano aqui, pelo que eu li aí, não vai haver rebaixamentos, porque devido a algumas punições de algumas equipes e outras que não estão disputando. Me parece que são quatro equipes que estão fora, portanto, vai seguir um campeonato sem rebaixamento. É bom, né? Por um lado, né? Lembrando então que hoje, às 13h30, o Boca Júnior B enfrenta o MVH Importes no estádio Fernando de Marco pelo Grupo C. Família Atlético Mombuca vai enfrentar o América Mombuca às 13h30 também, mas só que no estádio aqui Jair Forte, também pelo Grupo C. O Bahia, né, de Capivari, enfrenta o FJU Força Jovem às 15h30.

0: Amador, lembrando que todo sábado é o segunda divisão e de domingo pela manhã acontece da primeira divisão. É, da primeira divisão nós vamos ter de jogo pelo grupo, deixa eu pegar aqui que fugiu da, fugiu na hora certa daqui, ó. Nós vamos ter o Internacional contra o Atlético Guerreiros e o Ativa contra o Estação. Esses serão os jogos de amanhã. E tá faltando dois jogos ainda.
1: É, nós temos aí amanhã. O Veracruz enfrenta o Atlético Mombuca às 8:20. Esse jogo será lá no Fernando de Marco pelo grupo B, Josimar. Nós teremos também o Romano Júnior, que enfrenta o Atlético Mombuca B às 8:20, mas será aqui no Jair Forte pelo grupo A. O Central Ajax, que você falou? Central enfrenta o Ajax às 10:00 aqui no Estádio Economista Jair Forte, aqui em Rafar. E o Desportivo Rafar vai enfrentar a equipe do Santa Rita às 10:00 no Estádio Fernando de Marco pelo Grupo B. Esses são os jogos da Série A do campeonato.
0: Isso, primeira divisão. Virou a página que eu acabei falando da semana passada, exatamente. Então, esses que você falou foi o que vai aliás,
1: acontecer. Que vai acontecer amanhã. Agora amanhã. Só para repetindo, né? Veracruz versus o Atlético Mombuca A, às 8:20, lá no Fernando de Marco, pelo Grupo B. O Romano Júnior enfrenta o Atlético Mombuca B, às 8:20, aqui no Estádio Jair Forte, pelo Grupo A. Central enfrenta o Ajax às 10:00 aqui no Estádio Jair Forte, pelo Grupo A. O Desportivo Rafar vai enfrentar a equipe do Santa Rita às 10:00, e esse jogo acontece lá no Estádio Fernando de Marco, pelo Grupo B. São os jogos, então, da primeira divisão do Campeonato Amador de Capivari, que está aí seguindo firme e forte, né, Josemar?
0: Isso, agora sim saiu atualizado aí, né, Dani? Estava um pouco... A minha página aqui não virou, então aí ficou meio fora, tá falando errado. Então, amanhã grandes, hoje à tarde e amanhã grandes jogos que acontecem do Campeonato Amador de Capivari.
1: Tá aí, né? Um campeonato que tá aí, né? E falando em campeonato da nossa região aqui, olha, Josimar, nós vamos ter uma grande final da Copa Antônio Mattar de Futsal, que vai acontecer entre Indaiatuba e Elias Fausto. Portanto, é o Zenit, se eu não me engano, que vai enfrentar o Cautela. O Zenit é de Indaiatuba e o Cautela é uma equipe lá de Elias Fausto.
0: Elias Fausto.
1: Um jogão de bola. Lembrando, né, que os quatro que chegaram aí na final, o Desportivo era um timaço também, acabou caindo fora, né? E sobrou então agora aí para a grande final, Cautela e o Zenit. O que eu acho, Josimar, que a gente até procura aqui tudo, mas falta um pouco mais de divulgação desse grande campeonato aí que acontece todos os anos aí da Copa Antônio Mattar, né? Tudo bem, mas não é todo mundo que procura nas redes sociais aí, né? Então eu acho que deveria tá mandando em todas as rádios. Nós temos aí a Alternativa, nós temos a Raiz, nós temos aqui a Rádio R, nós temos aí os Cinco Amigos, nós temos o Jornal Semanário, nós temos o Jornal de Capivari. Coloca lá, grande final que vai acontecer lá. Porque, segundo o comentário, eu ouvi dizer que não tem muito público assistindo esse. E é um campeonato onde você vê grandes atletas, né? Que
0: de nível muito alto, né?
1: Nível muito alto, sem dúvida nenhuma. E lembrando também que nós tivemos aí, e pouco divulgado também, que foi o campeonato sub-11, sub-15, das criançadas, aonde eu acho que a presença do torcedor foi maior, claro, né? Porque aí leva pai, leva mãe, certo? Mas eu acho que falta um pouquinho de divulgação, tá aí um puxãozinho de orelha, não é uma crítica destrutiva, mas é uma crítica construtiva para que no próximo, né, o pessoal, não interessa se é Indaiatuba ou Elias Fausto, o que interessa é o bom futebol que você vai estar vendo, né? Para quem gosta, né? Vai lá, deixa a esposa assistir a novela sossegadinha lá, né? E vai assistir o futebol lá, né, Josimar?
0: Assim, eu acho que foi uma vez assistir, que eu fui assistir lá, não tinha um grande público, diferentemente de quando você assiste os campeonatos aí que passa em algum canal, alguma coisa assim pelo YouTube. Então a gente vê uma grande presença do público, né? E lembrando que a entrada é gratuita, não cobra nada.

0: para entrar, né?
1: Pois então, é, pois é.
0: Eu acho que também concordo que deveria ter, não sei,
1: uma divulgação.
0: Uma divulgação, ou até mesmo assim, quem sabe. Agora, por exemplo, a grande final acontece, eu não consegui ir terça-feira para assistir a semifinal, não sei como estava de público. Mas a maior parte de público, que com certeza que vai vir agora para a final, vai ser a família dos jogadores que vai vir para acompanhar.
1: Com certeza, eu acho que quando você tem um campeonato aí, claro que você vai divulgar em uma rádio, outros jogos que acontece, a tabela, as regras, mas quando você chega pelo menos nessa semifinal, já que tá fazendo aí, coloca um carro com alto-falante na rua rodando, pelo menos a faca, Piuari e Mombuca aí, grande final de futsal da Copa Antônio Mata, né?
0: Agora é o seguinte, Dani, que eu vou falar, quem gosta de futsal e acompanha sabe o que tá acontecendo. Porque, assim...
1: Nem todos, viu, Josimar?
0: Não, mas assim, porque eu falo assim, quem gosta e sabe, porque o ano passado, até eu fiquei conversando com o senhor lá, falou, rapaz, eu gosto de futsal, então a pessoa, aquele que ama, que gosta de futsal, ele já sabe que tem esses campeonatos. Igual, por exemplo, esse ano, a grande final será numa terça-feira, né, tudo bem? Eu não, até depois vou ver depois o horário do jogo, que muitas vezes algum time de futsal aí, não sei.
1: O que poderia ser numa sexta, né?
0: Numa sexta-feira, daria um público bem maior para prestigiar mesmo. Então muitas vezes o pessoal fala assim, ah, não vou lá assistir porque amanhã vou ter que trabalhar e.
1: Mas tem muita gente que gosta, por exemplo, do esporte, para numa terça-feira à noite, vamos dizer. É. A cultura, por exemplo, eu sei que está tendo jogos à noite lá. Se algum time. E tem alguém que gosta de assistir, mas o time joga na terça-feira, não vai assistir.
0: E outra, tem a questão de você trabalhar no outro dia e também assim até a questão de logística, né? Um time, sim. Como você disse, um time dele
1: asfalto e Atuba.
0: Para sair de lá, se a pessoa trabalha até 5 horas, sei lá, fica complicado. Então,
1: normalmente, numa sexta-feira, você pega o pessoal que sai do serviço. Alguns até trabalham no sábado, mas não são todos, né?
0: Não são todos. Se bem que, com certeza, vai ter alguma cerimônia antes do início da partida. E a partida deve acontecer um pouquinho até mais tarde. Mas, parabenizo desde já as duas equipes e as demais que participaram durante o campeonato, que se não fosse eles, não teria o campeonato.
1: Não, lógico, se tivesse duas equipes só, não teria.
0: Teria dois jogos e já teria acabado.
1: Acabou, então, teria acabado.
0: É a grande final que acontece, então, na próxima terça-feira, né? No ginásio Ronaldão. Então, espero que vá um grande público e a equipe que for campeão, que seja campeão dentro das quatro linhas, jogando futebol, que não tenha, vamos dizer, aquelas ofensas, alguma coisa assim, que no futebol você sabe, né? Um fala alguma coisa, faz uma jogada, já a parte. E futebol de salão, a torcida fica muito próximo, né, do jogador. Então, muitas vezes, a torcida mesmo extravasa um pouquinho a mais aí. Mas espero que seja um grande jogo, como você disse, entre Zenit, Indaiatuba e Cautela
1: de Elias Fausto. E aquilo que eu falo, né, esse puxãozinho de orelha, ah, mas eu vou mandar lá pra Gado Ego, não gosto, tudo bem, não tem necessidade, não quer mandar pra gente, manda pra Gaísa, não quer pra Gaísa, manda pra Alternativa, não quer nenhuma, coloca no jornal.
0: O importante é divulgar.
1: É importante é divulgar. Nós não estamos aqui cobrando, tem que mandar para nós. Não, você manda para quem você quiser. Certo? Mas se a gente tiver na mão, e é outro puxão de orelha que eu vou dar aqui, é lá na antiga Sociedade de Cultura Artística. Lá está tendo muitos campeonatos. A gente ficou sabendo, até porque eu tive lá, conversei com o Joãozinho, conversei com o Carlinhos. Carlinhos pegou meu telefone, mas não manda nada para gente aqui. Quer dizer, não manda, ah, mas vocês não falam, claro, eu não vou falar aquilo que eu não tenho na mão. Eu não vou inventar. Eu não vou inventar um campeonato. É vocês que estão fazendo. Se vocês têm interesse em divulgar, ah, mas está tendo um grande público, ótimo. Não quer divulgar, problema seu. Mas daí não fale que a rádio também não divulga, né? Nós temos um programa de esportes, nós temos uma grande audiência, graças a Deus. A vinda de Josimar, a vinda de Tadeu aqui, a gente abriu um leque, muita gente. E aquilo que eu falei, tem gente que gosta e você pergunta assim, você vai assistir a final do campeonato do futsal? Mas vai ter final hoje, amanhã? Tem gente que não sabe. E quando você divulga, tem pouca gente que ouve o programa de esporte na Rádio R. Mas essa pouca gente aqui fala pro vizinho, o vizinho fala pro amigo, o amigo fala para outro amigo. E aí é que se forma a grande audiência, né?
0: Com certeza.
1: Então é uma crítica construtiva. construtiva, porque nós não estamos criticando vocês aí, por não, nós estamos criticando porque a gente não tem matéria. E, não. O que faz o programa de esporte é você ter matéria.
0: E muitas vezes assim, né, Doni? Por exemplo, você consegue algumas observação, trazer alguma matéria. Muitas vezes assim, eu vou assistir a segunda divisão que está acontecendo aqui no Jair Forte agora à tarde. Então eu consigo muitas vezes porque eu vou lá ou você tem que puxar do site da prefeitura. Né? Eu acho que o departamento...
1: Departamento de esporte, né?
0: O departamento de esporte, o departamento de
1: cultura.
0: O departamento de... Como fala, que coloca as matérias no ar, manda para as rádios. Manda para a Rádio R, manda para a Rádio Raiz, manda para a Alternativa, manda para todas as rádios, ó, tá tendo um campeonato, aqui tá o resultado. Aí, durante o programa, a rádio, se ela quiser ou não, ela abre um espaço, né, para falar desses campeonatos, que eu acho que quanto mais você divulga, você, principalmente eu vejo, na cidade de Porto Feliz, do Danilo lá, uma divulgação muito grande do campeonato deles. Ali
1: tem Mas um é programa, isso que tem que fazer, Josimar.
0: A rádio de Porto Feliz lá, ele tem um programa de específico para falar do campeonato amador de Porto Feliz.
1: E olha, Josimar, então, como é tão importante certas coisas, eu estava conversando com o Fernando Marreto lá, que ele faz o apoio cultural, como o Fábio Bachega faz aí. Muitas vezes a gente encontra o pessoal na rua, beleza, hein, tô gostando do programa lá, ouvi lá falar da Carrocerias Bachega, do espaço que o Fernando Marreto tem lá, inclusive vieram perguntar para mim como que faz para alugar, até perguntei para ele, falaram, não veio ninguém, mas a pessoa se interessou, ouviu no programa de esportes. Então, eu acho que é um veículo de comunicação. E nós, por pior que a gente seja aqui, nós somos formadores de opinião. Tá? Nós temos a nossa opinião, respeitamos a do nosso ouvinte, né? O que é importante é a gente ter audiência. O que é importante é a gente ter matéria para falar. Porque, normalmente, a gente pega aqui o Campeonato Brasileiro, não dá pra gente ir lá em São Paulo, na Arena, na Neoquímica Arena, no Allianz Parque, enfim, lá no Morumbis ou lá na Arena do Santos, lá, pegar informação. Então a gente pega pelo site. Agora, aqui a gente tá pertinho, não custa. Eu acho que foi semana passada, né, que você fez um relatório aí, a gente tinha nas mãos, não precisava procurar. Tava aqui todos os jogos que a gente tinha.
0: Mas, ou seja, eu procurei no site da prefeitura,
1: tirou.
0: Em algum lugar para buscar, para fazer aquele. Então, assim, a gente busca, e isso aí muitas vezes a prefeitura, ou não sei, algum setor, já tem isso aí pronto. Então seria mais fácil, mas, assim, né, como a gente fala, a gente gosta do futebol, então, como pega a matéria para ler, então você coloca no papel e já fica mais fácil.
1: Josimar, até vou falar uma coisa para você. Quando eu comecei a fazer o programa de esportes, aqui com o Ramon Bizinho, depois com o Getúlio, eu ficava em casa porque eu era perdido, não sabia direito procurar aqui. Então eu procurava pelo computador e anotava tudo num caderno, num papel. Eu vinha aqui com 3-4 folhas marcadas para mim lembrar o que tinha. Hoje não, hoje eu vou aqui no notebook, já procuro tudo. Agora, o pessoal que está aí, às vezes a gente chega aqui, às vezes um pouco atrasado, não dá tempo de você estar vendo aqui, você fica, mas não sei, não mandaram. Quer dizer, se você tem alguma coisa em mãos que mandam pra gente, ou pelo WhatsApp, que a gente tem um número.
0: E hoje tem um veículo de comunicação, que é o WhatsApp, que é o...
1: Exatamente.
0: Internet, que é muito prático, né? Muito...
1: Quer dizer, Capivari Clube, até parabenizar, a gente abre aqui
0: a página do
1: campeonato do Capivari Clube, ele mostra tudo pra gente.
0: Tem então, tudo detalhado.
1: Então, até seria bom que mandasse, mas nós temos aqui, tá? É fácil, você abre o Capivari Clube e tá lá. Campeonato Jovem, campeonato. Agora, se tiver algum outro evento, pode mandar pra gente que a gente divulga.
0: Divulga, com certeza.
1: E é importante isso aí, porque muita gente. Tem gente que ouve. Não ouço a Rádio R. Tudo bem. Muda, vira o ponteirinho lá, vai ouvir outra rádio, mas mandem pelas rádios.
0: Façam a divulgação.
1: E por favor, não levem isso a mal que a gente tá aqui criticando vocês, não. Quer dizer, criticando nós estamos, mas é uma crítica construtiva para que num próximo campeonato, uma Copa Antônio Mata, por exemplo, haja uma divulgação maior, né? Para a gente estar falando todos os jogos que vão acontecer, horário e tudo. Como é o Campeonato Amador, que hoje eu peguei aqui e está aí, Josimar até na hora da correria acabou falando da semana passada. Tá, mas para isso nós estamos em três aqui. Olha, corrige. Não é que eu tô corrigindo com o Josimar. É que ele pegou lá e eu tava aqui. É,
0: já tava na página
1: na, ponta, na ponta da agulha. Então, simplesmente foi um deslize que não tem nada a ver uma coisa com outra, né? O pessoal tá lá, mas ele tá falando do jogo. Não, mas eu. Tá aqui, eu li depois aí os jogos. Mas foi bem também ele ter falado da semana passada os jogos que aconteceram.
0: Exatamente. É, mas faz parte. E só agora comentando de ontem que você falou que tá tendo lá no placar, a organização através do...
1: Copa do Mundo, Copa, alguma coisa?
0: Através da maioria deles fizeram uma Copa do Mundo entre os meninos que treinam lá interno, né? Então teve a seleção da Argentina, do Brasil, da Colômbia, da França, da Inglaterra.
1: Só lembrando, viu? Não é o pessoal da Argentina, da Colômbia que vieram aqui,
0: mas
1: não.
0: Mas tem um jogador lá da Argentina que
1: é, eu vi,
0: da Argentina, ele chama Messi, viu?
1: Eu vi até um comentário de uma menina que aos 9 anos de idade, se eu não me engano, ela jogou foi pra Espanha. Ela tava aí.
0: Ah, Martinha.
1: É, ela deve ter hoje, eu não sei a idade dela, mas...
0: Ela vai jogar também, não lembro se ela jogou ontem lá, mas teve essa abertura desse campeonato ontem, tivemos 3 jogos, esse jogo vai ser toda sexta-feira, e, por exemplo, lá você vê assim, um público até interessante, tudo bem que são os pais dos alunos, aí o pai já leva o vô, já leva o tio, já leva o...
1: A mãe, a tia, o avô...
0: Aí os agregados, mas você vê assim um bom público participando, né?
1: Então, e o melhor de tudo, o ambiente familiar lá do Amarildo é muito gostoso,
0: e
1: né?
0: E você pode chegar lá e enquanto o seu filho não joga, você pode tomar uma geladinha, comer alguma coisa.
1: Tem que tomar, né, Josimar? Não tem jeito, né?
0: Aí que eu tava falando que eu tava lá ontem, quem que estava por lá? O nosso amigo Denis Gariboldi.
1: Ah, tava lá.
0: Tava lá, e o Gelo lá, opa, fugiu o nome dele. Tava lá também, então os dois lá tomando aquela geladinha lá. Então, assim, é um ambiente muito bom, né? Então, toda sexta-feira tá tendo esse campeonato lá, então é interessante, né?
1: E só lembrando que o pessoal tá lá, né, assistindo, fala assim, nossa, tá com a esposa, com a família lá, vou tomar um copinho de água, já volto. Vai lá tomar uma breja, né?
0: Então,
1: você quer um guaraná? Quer dizer, não é, na verdade ele não tá oferecendo guaraná pra esposa ou pra família, ele tá dando um jeito de tomar uma, né? Mas você demorou pra trazer? Não é que tinha muita gente lá, né? Tava tomando uma, né?
0: E lembrando, Doni, que como eu sempre falo, meu filho participa, né, o Enzo participa lá do placar do projeto Leãozinho, e você, para você ter uma ideia, eles estão disputando um campeonato em Itu, o sub-9, sub-11, acho que sub-13, sub-14, as quatro equipes deles chegaram na semifinal.
1: Olha aí que maravilha.
0: E acabei de receber aqui a informação do meu filho Enzo, que jogaram agora 11 horas da manhã, estão na grande final.
1: Olha que maravilha, hein?
0: Tá,
1: teve gol dele ou não?
0: Ah, não sei ainda, só sei que...
1: Enzo, qualquer hora você faz o gol, liga aqui e pede música.
0: Pede música.
1: Então. Aí eu vou colocar uma música pra você aqui, que não tem nada a ver, mas é uma música que foi feita pelo grande compositor Moacir Franco, que é a balada número 7, né? Que diz lá, ele fez a música, na verdade, acho que foi pra Garrincha, mas serve pra Pelé, e serve pra todos os atletas hoje que gostam de bola, né? Que é a balada número 7, que diz, né? Sua ilusão entra em campo no estádio vazio. É muito bonita essa música, né? Mas você pede a música que você quiser, Enzo.
0: Mas aí parabenizo já todos aí que estão na grande final.
1: Deixa eu perguntar, Josimar, esse campeonato só é lá ou...
0: Só lá e tu.
1: E aí o capivariano, ele cede a condução pra levar a criançada ou a prefeitura?
0: Não. Cada pai é responsável para levar o seu filho, você pode levar de carro, ou o Pracar disponibiliza uma van, aí você paga uma taxa para você ir de van. Então é.
1: Mas não é. Desculpe até a curiosidade, mas não é. É uma parte do Leãozinho, do capivariano?
0: Não, é um projeto Leãozinho, a escolinha que tem dentro do Pracar.
1: Ah, tá.
0: Tá? Dentro do Pracar. Então é um projeto Leãozinho que tem dentro do Pracar. Não tem, assim, que eu saiba, vinculado alguma coisa com o capivariano. É Leãozinho por causa do capivariano e tal, e tem a escolinha dele que é a escolinha do Amarildo lá do...
1: Ah, tá. Então é ali do placar do Amarildo. E o Amarildo isso. colabora também com alguma coisa.
0: Isso, isso. Aí o... eles foram jogar, então, a maioria, assim, os pais levam, né? Que, é, no caso, com o meu trabalho, para mim isso aí é meio complicado, né? E aí o Paulo, que é o filho dele também joga, da garagem 547, então ele leva sempre o meu filho junto.
1: Beleza.
0: E aí...
1: agora... é, parabéns ao Enzo e a parabéns a toda a garotada lá que já estão aí quatro equipes na final.
0: Então, tava, foram quatro para semi, né? Eu sei que o sub-9, que é do meu filho, acabou já passando, tá na final.
1: Tá final.
0: Ele já mandou aqui a musiquinha, tamo na final. Mandou aqui, então, é, agora as outras não sei ainda. Que eu...
1: e o Eduardo disputa algum campeonato?
0: Não, ou... o Eduardo, ele tem um... fez uma fisioterapia no joelho, tá com um probleminha de uma tendinite lá, então dói muito o joelho, porque ele esticou de repente demais, né? Então ele ficou muito alto. Mas essa semana ele foi através da escola Padre Carreta, foram conhecer o estádio, né? Levou os alunos para conhecer o estádio, o Carlos Conag, e não perderam a oportunidade de bater uns 5 minutinhos de bolinha lá dentro.
1: Ah, imagine, né?
0: Aí ele veio falando que fez um gol, dois gols, um de falta, não, fez dois gols, sendo um de pênalti. Então, mas ele desde pequeno sempre jogou bola, assim.
1: É, você tem dois atletas então lá.
0: Dois atletas.
1: É, era pra ter três, né? Mas um não quis saber, né? Que é você, né, Josimar?
0: Então, mas isso faz parte, né?
1: Josimar, nós temos mais alguma coisa aí do... mandar um grande abraço pro nosso querido amigo Braga, né? Que tá disputando a série B, a segunda divisão do campeonato Amador de Capivari. Parabenizar também toda a organização, fora o puxãozinho de orelha, que eu acho que é necessário que a gente comente alguma coisa aqui. É aquilo que eu falei, né? Quem ama, quem gosta, como o Josimar falou, normalmente está sempre antenado, sempre ligadinho. Mas muitas pessoas, às vezes, que gostam e não acompanham pelas redes sociais ou não tem a rede social, né? Acaba deixando passar em branco aí, né? Mas está aí, não é uma crítica para destruir nada, não. Muito pelo contrário. É uma crítica que só vai favorecer tanto as rádios, né, que vão ter matéria para divulgar, e vocês, né, que estão disputando o campeonato. Porque hoje a gente fala campeonato amador, né? Antigamente, você saía, pegava um, vamos jogar no meu time e tal, e ia buscar em casa. Hoje não, hoje já não está mais dessa forma. O campeonato amador, ele já é um campeonato... não é profissional, mas também não é tão amador assim, né, Josimar? A gente vê atletas, né, ex-atletas aí, profissional, disputando o campeonato amador hoje.
0: Exatamente, e tem atletas, né, bons aí, né, no futebol.
1: Ah, nós temos aí, disputando o campeonato amador aí, um rapaz que a gente sempre comenta, né, é um exemplo de ser humano, é um exemplo de pessoa e um exemplo de atleta que disputou e é um goleiraço, que é o Juninho Maidana. Nós temos vários goleiros aqui que se destacaram, mas eu, em nome do Juninho Maidana, cumprimento outros goleiros, que esse eu acho que é top, viu?
0: Com certeza.
1: Tem aí o que era da farmácia lá, o Rossi lá, né, que ele foi profissional também, hoje disputando, aquele jogador do Palmeiras, que hoje está aposentado, mas está disputando o campeonato amador, profissional, que está aí, né?
0: É, o futebol amador.
1: Hoje você não faz um campeonato amador mais simplesmente pela sua amizade, ou você tem dinheiro para gastar com o time, ou não dispute.
0: Exatamente. Vamos faturar, daqui a pouco a gente volta
1: para falar da, infelizmente, né, capivariano que acabou sendo derrotado pelo Flamengo de Guarulhos, né, por 1-0, um jogão de bola lá. O capivariano acaba tomando um gol, lutou até o final, mas acabou deixando de trazer 3 pontos, embora seja fora de casa, mas, né, deixou de subir um pouquinho na tabela. A gente vai para os nossos apoios culturais. E daqui a pouco a gente volta para mandar os nossos abraços e também para comentar a respeito desse jogo do capivariano.
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0: 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Voltamos então a falar de esportes e agora falando aí da Capivariano Sub-20 da primeira divisão, que infelizmente ontem acabou sendo derrotado pelo placar de 1-0 pelo Flamengo de Guarulhos. E ainda mantém ali a sua oitava ou nona colocação ali, né? E o Flamengo acabou passando na frente, né? O Flamengo que tinha, acho que 2 ou 3 pontos a menos, né? Venceu, levou 3 pontinhos aí, né, Josimar? Agora o próximo jogo do Capivariano é fora de casa, né?
1: Contra, se não me engano, Mauá. Então o Capivariano, com esse resultado, né, embora não tenha atualizado aqui ainda, ele deve permanecer ainda na oitava colocação. E o Flamengo se distancia, né? Se abre mais 3 pontos do Capivariano, né? Continua aí ainda na zona de classificação. Então aí o próximo jogo do Capivariano acontece no próximo final de semana contra na sexta-feira, se não me engano. Quanto Mauá, fora de casa, né, Doni?
0: Fora de casa agora, né? Acho que deve ser 2 jogos fora de casa, né?
1: Exatamente.
0: Não pode perder, pelo menos tem que trazer pelo menos um pontinho de fora de casa, né, Josimar? Pra se manter ali, né?
1: É difícil, né? Porque todas as equipes aí, o mais importante é você não perder talvez o ponto dentro de casa, igual
0: sim,
1: perdeu.
0: Sim,
1: né? Mas
0: perdeu 6 pontos em 2 partidas aí, né, Josimar?
1: Mas assim, o que você conseguir fora de casa beliscar um pontinho é muito bom para o final dos pontos.
0: É, né? Claro que a gente puxa a sardinha dizendo aqui, porque a gente quer que o Capivariano ganhe para, né? Mas claro que a outra equipe que está aí disputando também está na luta e vem aí para ganhar. Vem para Capivari, vem para ganhar, e quando joga em casa, joga para ganhar também, todos aí. E é difícil, né? É lógico que perdeu fora de casa, se pelo menos empatasse, traria um ponto, né? Mas um jogo em casa perdido e um jogo fora perdido, são 6 pontos a menos, né, Josimar?
1: Exatamente. Então, o próximo jogo do Capivariano é dia 4 de setembro, né? Contra o Mauá. E ontem, então, ele perdeu por 1-0, né?
0: 1-0, um gol aí, infelizmente, um rebote que aconteceu, um golaço, hein? Um golaço que aconteceu aí do Flamengo, e depois aí foi aquele sufoco, né? Segurar o tempo, teve aí os acréscimos, acho que de 6 ou 7 minutos aí que foi dado, né? O Capivariano partia pra cima, mas aí já partia desordenado, né? É aquele chutão, é aquela bola que o desespero de querer fazer um gol, e aí facilitou pra defesa do Flamengo, né?
1: Exatamente.
0: Aí então falamos aí do Capivariano Sub-20, que infelizmente acabou perdendo essa partida fora de casa, né? Agora está na hora de a gente mandar também os nossos abraços. E lembrando, você tinha comentado do Gelo, né? O Gelo, que é o pai do Davi, que é casado com a Daniela. Lá dos Garibaldi, também teve
1: o Denis, que é
0: o Denis lá. Agora o Davi, eu não ia falar, mas como o Josimar comentou aqui, né? Eu não aguento ficar parado, né? Daniela, segundo o Josimar, ele viu o Davi buscar um Guaraná para você, ou para Dara, não sei o que foi lá, levou quase 1 hora, quer dizer, ele tomou 30 de cerveja antes de levar o Guaraná para você, tá? Isso o Josimar que falou, ele disse que ele até tropeçou a hora de voltar, de voltar para a mesa. Olha, Davi, Josimar que contou para mim, eu não ia falar, né? Mas, eu não aguentei, eu vou falar. O Davi disse que gastou um dinheirão lá na cerveja. Eu falo, Josimar, vou pagar uma para você, mas não fala nada, hein? Aí Josimar veio aqui e contou.
1: Mas ele estava com a supervisão do Denis, né? O Denis Garibaldi.
0: Mas o Denis disse que foi junto.
1: Um abraço aí
0: para a família. Aí demoraram Garibaldi. Mais de 1 hora os dois juntos, né? E a Daniela, mas cadê meu Guaraná? Cadê meu Guaraná? Davi falou, já vai, tem muita gente aqui. Ele estava tomando uma cerveja lá. Brincadeira da parte, um grande abraço ao Davi, a Daniela, a princesinha Dara, tá. Famílias Garibaldi, a Maria Alice, ao Danilo, ao Gelo, né? Ao Savassa, que está lá nos ouvindo também, um grande abraço a ele, ao Mauro, a todo o pessoal do Capivari, Chaveiro Caçaniga, Márcia da Morada do Sol, Marinho, a família ali perto do Tadeu, né, que está sempre nos ouvindo também, enfim, todo o pessoal, Eduardo Delpupa, Eliana, mãe do Eduardo, né, obrigado pelo carinho, obrigado pela audiência. Eu estive aqui na quinta-feira, eles fazem o programa Humanidade Nova, né? Aliás, todos os dias, né, nós temos aí a Humanidade Nova, né? A Jana com o marido também sempre está aqui fazendo. É, um grande abraço a todo esse pessoal aí. E obrigado pelo carinho, obrigado pelo pessoal aqui da Popular, obrigado pessoal aqui de Gafar, de toda a região. E também, como eu falei lá do Paraná, da Praia Grande, o Elias, né? Todo o pessoal que está sempre nos ouvindo. A sua esposa, mandar um abraço para minha esposa também, Isabel, para o meu filho Gabriel, para a dona Jaque, né? Que hoje ela não deixou o Tadeu sair de casa, colocou uma correntinha no pé lá, ao Murilo, a Bia, a Jaque e ao Tadeu também, né? Um grande abraço.
1: É, mandar também lá pro Neguinho, ele falou que tá meio sumido porque ele tá com umas correrias, não tá dando tempo, mas...
0: É, ele tá com a correria com os rodeios lá, né? É. Será que ele tá em Barretos? Neguinho do pastoreio.
1: É, aí eu só sei que ele tá, então, acho que providenciando os novos versos. Pavinha, arrebentando.
0: Com aqui. Certeza. Ao Danilo também aí de Porto Feliz, né? Danilo deu uma sumida, né, Josemar?
1: Preciso mandar uma mensagem para ele, ver o que tá acontecendo. Que
0: André Stuck, lá em Montemor, né? Da Rádio Prima lá, um grande abraço ao André Stuck também.
1: Tem o Juca São Paulino aqui da Popular de Rafar, sempre ligadinho aqui com a gente também.
0: É o seu pai, seu irmão.
1: É, o Buiu que tá lá ligadinho, meu pai, minha mãe ligadinho em 107.9.
0: Aos cinco amigos lá, Sandro Caçaniga, Sandro Goski, Zé Maria Peninha, Rafinha, nosso diretor Toninho da Ícone TV, eu que faço parte lá também do programa todas as quintas-feiras das 7h30 e agora pelo YouTube também, viu?
1: Pelo YouTube também.
0: Pelo YouTube também, então tá lá o programa Cinco Amigos lá, que é lá, muita resenha, um pouco de coisa séria, um pouco de palhaçada, faz parte, né, Josimar?
1: Com certeza, né? O futebol é isso.
0: Com certeza. E mandar uns abraços aí para todo o pessoal que está sempre nos ouvindo, curtindo a programação da ERG e aos sábados aí também o programa de esportes Amigos da Bola, o Júnior Quadro, o Eduardo Castelo, o Marcos Bedende, enfim, todo esse pessoal aí que está sempre curtindo a programação da ERG aqui. E aos sábados, depois do nosso programa, antes nós temos aí. Eu sempre costumo dizer que nós temos um programa abençoado, que nós temos o Padre Reginaldo Manzotti, depois nós temos Humanidade Nova, e aí entra nós para falar mal de todo mundo aqui, que é o programa de esporte, né? Aí para amenizar, às 16 horas vem o José Aparecido com Só Brasil e Só Música, né?
1: Para amenizar tudo, né?
0: Não, a gente começa abençoado, aí... solta o verbo aqui, aí Zé Aparecido vem e fala, calma pessoal, vai uma musiquinha pra vocês aí.
1: É isso aí, um grande abraço pro Zé Aparecido, né? Que sempre...
0: O Canuto, que tá sempre ligado ali na Avenida Pretininga, é o Miguel Damian, né? O homem deu uma.
1: É, acho que nós paramos
0: de falar. Será que nós estamos bem agora na programação? Porque ele puxava nossa orelha direto. É aquilo que a gente fala. As críticas que o Miguel fazia não era para nos prejudicar. Era muito pelo contrário. Era para nos alertar e melhorar. Não sei se nós melhoramos, pelo menos ele não está.
1: Como diz o Ademir Piva, que mora em Montemor, né? Ele sempre escuta pela internet o nosso programa e ele fala, fale qualquer coisa, fale futebol, fale bem, fale mal, fale ruim, mas fale. Então, ou seja, o importante é divulgar, né?
0: Não, e o importante é que a gente às vezes encontra pessoal na rua, o pessoal fala, ouvi o programa lá, Amigos da Bola, parabéns e tal. Tudo bem, a gente fica feliz por isso. E a crítica, se ela for destrutiva, por isso que nós temos duas orelhas, né? Dois ouvidos, né? Se ela for destrutiva, ela entra por um e a gente solta por outro. Se ela for construtiva, a gente tapa um e segura, né?
1: Segura outro.
0: Porque a gente não aprende só com os acertos. A gente aprende muito mais com os erros do que com os acertos, né, Júlio Germano?
1: Com certeza. Vamos de Série B do Brasileiro?
0: Vamos de Série B, então, do Brasileiro. Aliás, depois Série C também, né?
1: Primeira Série B, então, os jogos que acontecem nesse final de semana, a 24ª rodada, o Ceará enfrenta o Londrina, o Cuiabá contra o Goiás, esse jogo será hoje às 18h30. Amanhã, às 16 horas, temos Ponte Preta e Avaí, esse jogo será no Moisés Locarelli, em Campinas. O São Bernardo recebe o Náutico, o Operário recebe o Vila Nova, às 18h30, Criciúma contra o Fortaleza. Na segunda-feira, dia 24, temos às 19h30, Atletique contra o Novo Horizontino. Às 19h30 também acontece Sport Recife e América. E na terça-feira, dia 25, às 19h30, continua a rodada com Juventude e CRB, Atlético Goianiense e Botafogo de São Paulo.
0: Tá aí então a classificação. Criciúma lidera com 44 pontos na primeira colocação. Segundo vem o Juventude lá do Rio Grande do Sul, 42 pontos. Terceiro, Vila Nova, 40. Quarto é o Novo Horizontino com 37. O quinto é o Fortaleza, 37 pontos também. O sexto colocado é o CRB da Alagoas, 36, o Operário do Paraná tem 35 na sétima, na oitava o Sport de Pernambuco 35 também, na nona o Atlético de Minas Gerais 34, na décima o Atlético de Goiás 33, décima primeira o Goiás tem 32 pontos, na décima segunda o Cuiabá lá do Mato Grosso com 32 também, na décima terceira São Bernardo 31, décima quarta Botafogo de Ribeirão Preto, 31 pontos. 15ª, o Náutico lá de Pernambuco, com 30 pontos. Na 16ª, o Avaí, que pega a Ponte Preta, né? Joga com a Ponte Preta, tem 26 pontos. Aí na zona de rebaixamento, na 17ª, nós temos aí o Ceará com 25. O Londrina do Paraná é o 18º com 21 pontos. Na 19ª está o América de Minas com 11 pontos. E na 20ª colocação, a Macaca, a Ponte Preta, com apenas 10 pontos. E como o Tadeu falou, nós estamos aí, essa é qual a rodada aqui? É
1: 24ª.
0: 24ª, faltando 34, 10, 14 rodadas? Olha.
1: 15 rodadas,
0: né? 15 rodadas que seja aí. Olha, matematicamente, eu acho que América de Minas e Ponte Preta, do jeito que está seguindo aí, e se tiver mais uma derrota Ponte Preta, está praticamente rebaixado para a Série C, viu?
1: Ah, não tem mais situação de contornar, aliás, de contornar essa situação, né?
0: É uma pena, né, Josimar?
1: Já Ponte Preta de revelação de grandes jogadores aí, infelizmente, a única salvação é se tornar SAF, senão não tem mais jeito.
0: Ironia do destino, ou não, tá aí, né, o Guarani lutando e praticamente, eu acredito até que venha pra Série B, e a ponte da Série B vai pra Série C. Ironia do destino ou não, né? O derby que sempre acontecia lá, agora, dependendo da coisa aí, não vai acontecer mais em Campinas, Guarani e Ponte Preta, né, Josimar?
1: Exatamente, né? Então, e pela Série C, né, o Inter Internacional de Limeira, que estava na primeira colocação, na última rodada acabou sendo derrotado pelo Brusque e perdeu
0: a primeira colocação.
1: Então, a Série C do Campeonato Brasileiro, que como você falou agora há pouco aí, tem rodada nesse final de semana, o Botafogo enfrenta o Guarani. Esse Botafogo da Paraíba, né?
0: É, uma vitória do Guarani pode mudar aí
1: a situação, né?
0: O Guarani tem 27, pode ir para 30 junto com o Brusque, né?
1: O Ituano recebe o Paysandu. Esse jogo será hoje às 17 horas em Itu. Às 17 horas também nós temos Volta Redonda e Floresta. Às 19h30, Santa Cruz e Caxias. Às 19h30 também Confiança e Anápolis de Goiás. Amanhã, às 16 horas, em Limeira, Internacional e Figueirense. O Limeira Internacional não pode nem pensar em derrota para conseguir manter as primeiras colocações aí para classificação, né? O Maringá recebe o Barra, o Brusque enfrenta o Amazonas, o Maranhão contra o Itabaiana, o Ipiranga contra o Ferroviária. Esse é a 18ª rodada da Série C.
0: E como você falou, o primeiro é o Brusque com 30 pontos, segundo a Inter de Limeira, que joga também e pode assumir a primeira colocação, né? Tá com 28 pontos, se ganhar vai para 31, né? O Botafogo da Paraíba é um jogão aí contra o Guarani, ele tá com 27 pontos, né? O Guarani é o quarto com 27 pontos também, quer dizer, o Guarani pode assumir aí a segunda colocação se vencer e se a Inter vencer também, né? Porque daí a Inter assume a primeira colocação, né, Josimar?
1: Exatamente.
0: A Ferroviária é a quinta colocada com 27, o sexto é o Paysandu com 26, o sétimo é o Santa Cruz lá de Pernambuco com 25, o oitavo é o Ipiranga do Rio Grande do Sul com 25 também, o nono é o Amazonas com 24, o décimo é o Caxias do Rio Grande do Sul 24, 11º é o Maringá do Paraná com 24 pontos, 12º Floresta lá do Ceará com 24, 13º Maranhão tem 24 pontos, 14º é o Figueirense de Santa Catarina tem 24 também, 15º Ituano com 22 pontos, 16º Volta Redonda 21, 17º Barra lá de Santa Catarina tem 18 pontos, 18º o Itabaiana. É, o Itabaiana tem 17 pontos e na zona da degola, na zona de rebaixamento, que aqui cai em dois, né? O Anápolis lá de Goiás tem 15, com possibilidade de sair também dessa zona aí, né? E o Confiança lá de Sergipe, 13 pontos, também tem aí a chance de mudar aí a tabela, né? Embora nós estamos aí na 18ª rodada. Mas lembrando, né? Ponte Preta tá indo pra Série C e o Ituano, pelo jeito, vai continuar na Série C.
1: É, Ituano que, né, não consegue aí muitas vezes fazer um bom campeonato, né?
0: Time que revelou grandes jogadores, né? Eu não sei se é o Juninho que é o...
1: Eu não sei se é ele que está no comando ainda, mas ele permaneceu lá por um bom tempo, né? Então, o Ituano, o Guarani aí, vamos ver se consegue alguma reabilitação no campeonato aí para ficar na Série C ou até mesmo subir para a Série B.
0: É isso aí, Josimar. Nós vamos aí então mais uma vez para os nossos apoios culturais e daqui a pouco a gente volta para falar um pouquinho aí da Libertadores da América, Sul-Americana e aí para finalizar a gente fala do Brasileirão que tem jogos hoje e amanhã também, né, Josimar?
1: Exatamente, Doni.
0: Tá aí então, né, vamos para os nossos apoios culturais. 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nossos apoios culturais aqui na parte esportiva também e na programação normal, e é o Fernando Marreto, né, e o Luiz Marreto também, que todas as vezes que nós temos aí um campeonato de futsal, tá aí representando a cidade de Gafar, queira unido com alguma outra empresa ou sozinho, tá aí, né, leva o nome de Gafar, leva os atletas lá e sempre montou boas equipes, é lógico que enfrenta isso quando você pega um Cautela, que já tem tradição, um Zenit, um Desportivo, times aí de Sorocaba, Indaiatuba, Lias Falso, que é muito forte no futsal, né? Mas a gente parabeniza também a todos, além do Fernando Marreto, que sempre monta uma equipe para disputar, a gente parabeniza todos os times aí em Capivari, que essa vez aqui teve aí um bom número de equipes aí disputando a Copa Antônio Mater. E aqui em Gafar, tá aí, mais um puxãozinho de orelha para Gafar, né? Que tem o Zé Alves, que tem os garotos aí, e que também aproveita essa janela lá de Capivari e faça também um regional aqui em Gafar, como é feito lá a Copa Antônio Mater, sei lá, pode estar colocando o nome de algumas pessoas aqui no campeonato, como é Antônio Mater em Capivari, pode ser escolhido aqui, mas isso aí depende de cada um. Então tá aí o Elinho, né? Uma opinião para nessa janela aí também procurar fazer ser. A gente sabe que existe um custo para isso, lógico, todo mundo, mas eu tenho certeza que se tiver uma boa vontade e procurar aí, tem muitas empresas que também vão colaborar, porque daí vai estar levando o nome da empresa também, e isso é muito importante, né, Josimar?
1: Com certeza, Dani.
0: Então vamos para os nossos apoios culturais, daqui a pouco a gente volta e mandar um grande abraço para o nosso querido diretor lá, Chicão, da Vilso, e também ao Natan. Daqui a pouco, então, a gente volta. São 13h29 nos estúdios da Rádio Web.
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0: 13h34 nos estúdios da Rádio Eg. Voltamos a falar então agora das competições continentais, né? E vamos falar já da Sul-Americana, Josimar.
1: É, a Sul-Americana que teve rodada, né, jogos de volta no meio de semana aí, já tem os adversários definidos, né? O Santos, que acabou vencendo, vai enfrentar o Atlético Mineiro. Esse jogo será provisoriamente está marcado para dia 9 de setembro. Então falta só confirmar o horário do jogo. Mas Santos e Atlético Mineiro já vamos ter um clássico aí brasileiro na Sul-Americana. O Boca Juniors enfrenta o São Paulo.
0: Eita, Tadeu tá lá em cima do telhado. Tadeu
1: vai subir vai mandar construir um telhadinho até mais.
0: Ah, agora, vai fazer um sobradinho em cima do telhado.
1: Como que é o futebol, né? Há uns anos atrás, Boca Juniors e São Paulo, você falava um jogo desse aí, você já pensava com certeza em Libertadores, né?
0: Ah, com certeza. Então, agora, Sul-Americana.
1: Sul-Americana. Né? O Cienciano enfrenta o Torque. Então tá aí os jogos que vai acontecer. Lembrando que tá faltando um jogo ainda, né? Que entra o River Plate e o Santa Fé.
0: Segundo Tadeu, né? Caso o São Paulo passe pelo Boca Juniors e o River Plate passe, o próximo jogo é São Paulo e River Plate.
1: Não, eu acho que tá São Paulo e Boca, hein?
0: Não, São Paulo e Boca.
1: Isso,
0: se o São Paulo vencer,
1: se venceu...
0: e o River Plate vencer, o próximo jogo do São Paulo será contra o River. Falei pro Tadeu, o River, né? Pegar dois times argentinos e dois times de tradição, né?
1: E quem diria também, né? O River, né?
0: Outro time aí que Sul-Americana, mas aí a gente vê como é que tá o futebol hoje em dia, né?
1: Então falta o jogo ainda a ser definido entre River Plate e Santa Fé, que não aconteceu ainda devido ao terremoto que teve lá na Colômbia. Ah. Então já teve jogo de... Primeiro jogo foi 0-0, agora falta ter o jogo de volta para definir.
0: Pelo amor de Deus, essa tremedeira de terra aí, né? Tá muito perto de nós aqui, né, Josimar?
1: Treme mais longe, né?
0: Não, que pare de tremer, né? Pelo amor de Deus. É muita desgraça que acontece, né? Não, pelo amor de Deus, né? Contra a natureza, a gente vê aí terremoto, a pororoca, as ventanias nos Estados Unidos, né? Enfim, o furacão, aquelas coisas lá. A natureza, você não tem como... Não adianta você querer brigar com a natureza, né?
1: Não adianta.
0: Então... Pedir para Deus que coloque as mãos e que a terra pare de tremer, pelo amor de Deus, né?
1: Pela Libertadores agora?
0: Libertadores da América, que nós já tivemos aí a segunda rodada, né, das oitavas de final, já definindo os times classificados, né, Josimar?
1: Já definimos. Então vamos passar aí que o Independente Rivadavia, né, acabou empatando com o Fluminense passou nas penalidades por 5-4. Tivemos o Estudiantes ganhando do Universidade Católica de 3-0. Estudiantes que será o próximo adversário do Corinthians.
0: E o primeiro jogo lá na Argentina, né?
1: Já tivemos, aliás, o Coquimbo Unido e o Platense. O Platense ganhou nas penalidades, esse jogo foi 0-0.
0: Isso que você falou, né? São times que a gente poderia estar falando lá da Sul-Americana, tá na Libertadores, né?
1: Exatamente. E lembrando que o Platense ficou em segundo na chave do Corinthians.
0: E deu um sufoco no Corinthians, né, no jogo lá.
1: E tá aí já passando para uma fase aí na Libertadores. O Cerro Porteño acabou perdendo pro Palmeiras de 1-0, mais um gol aí do Gustavo Gomes, que está fazendo história em marcar gols em todas as fases, né,
0: E o Cerro Porteño entrou aí para cozinhar o Galo. Acabou levando o gol. Quis cozinhar o Galo, segurar, fazer cera.
1: Como se diz, cozinhar o Galo com um porco na frente não deu certo.
0: Não tem jeito.
1: Não deu certo. Então o Cerro Porteño acabou perdendo para o Palmeiras de 1-0. O Flamengo acabou ganhando do Cruzeiro por
0: 2-1. Jogão de bola, hein?
1: Jogão de bola. E o LDU e o Mirassol acabaram ficando no 0-0. Aqui em Mirassol foi 1-1. Nas penalidades, o LDU acabou ganhando de 5-4.
0: Que pena, né? O Mirassol, primeiro ano aí disputando, mas tudo bem, né? Primeiro ano, mas eu torcia muito para que o Mirassol passasse, viu?
1: Mas fez assim, vamos dizer, uma boa, né?
0: Fez uma boa
1: trajetória
0: campanha.
1: lembrando do seu primeiro ano. E na quinta-feira tivemos Corinthians 1, Rosário Central 0. Lembrando que o Corinthians teve o jogador Ranieri que foi expulso, mas mesmo assim o Corinthians conseguiu sair com a vitória diante do Rosário com um jogador a menos.
0: E o Memphis deve ter falado, né? O Memphis deve ter comentado, vocês vão ter que me engolir. E engoliram, né? Porque foi num lance dele, uma assistência dele, onde o Breno Bidon se antecipa e faz o gol da vitória, né?
1: É, com certeza. Como eu falei, né? Se fosse o Garro, o Mateuzinho, com certeza ele ia jogar a bola no segundo da trave, na cabeça do Luiz Henrique.
0: É aquele do Gustavo Henrique.
1: Para tentar o cabeceio do
0: Gabriel Paulista, que é bom cabeceador, ou do Gustavo Henrique, que é o normal que se acontece, né? E como você prestou bem atenção nessa jogada aí, o Memphis fez a diferença, porque a equipe do Rosário, ela esperava esse cruzamento lá na segunda trave, para que o Gustavo Henrique, ou no meio ali, ou o Gabriel Paulista entrasse e fizesse de cabeça. O Memphis, pelo contrário, ele...

0: 25 do 8. 25.
1: Terça-feira, né?
0: 25, terça-feira.
1: Então, terça-feira. Só falta então um adversário aí para ser definido, né? Então,
0: e que, quem pega o vencedor dessa partida aí?
1: Dos.
0: Independente Del Valle, porque o Palmeiras pega o LDU, o Corinthians pega o Estudiantes, o Pratense ou o Fluminense.
1: E o Pratense pega o Fluminense.
0: Patrícia pega o Fluminense.
1: Isso.
0: Então vai sobrar aí quem? Flamengo. O Flamengo. Deve ser o Flamengo que vai pegar o vencedor do Independente Del Valle e Tolima.
1: Isso.
0: Deve ser isso.
1: É, o Flamengo, exatamente. Pega o vencedor do Independente Del Valle e Tolima. Tá faltando o adversário do Flamengo sair.
0: Ah, então tá aí, né? O Flamengo que se classificou. Olha, acho que um dos melhores jogos da Libertadores que eu vi foi o Flamengo e Cruzeiro, viu?
1: É uma coisa difícil de acontecer, mas não impossível, né? Mas tratando de futebol hoje em dia, de um lado da chave nós temos de brasileiro o Corinthians e o Flamengo, que pode dar numa semifinal. Ou não, né? Depende aí. Sim. Só colocando a suposição. E do outro lado, nós temos o Palmeiras e o Fluminense. Já pensou uma semifinal aí com quatro brasileiros?
0: Quatro brasileiros, aí...
1: Aí os argentinos...
0: Olha, eu não sei, viu? Eu acho que quando... pelo que o Corinthians fez aí, pelo que a torcida do Corinthians faz aí, né? Ela é o décimo segundo, talvez até o 13º, 14º jogador dentro de campo, porque o que ela incentiva o jogador é brincadeira. O Memphis Depay, que renovou o contrato, vai querer mostrar serviço, sem dúvida nenhuma. Agora, é lógico, o Corinthians, se você comparar com o Palmeiras e o Flamengo, eles têm um time que mais qualificado.
1: Mas
0: a raça corintiana não é fácil, né? Tá aí a prova que Dorival Júnior, com um time aos cacos, caindo aos pedaços, levantou 3 títulos.
1: E como você disse, né, com todos os problemas extra-campos, Corinthians conseguiu, com o apoio da torcida, passar para a próxima fase.
0: Na próxima fase, está aí, pode entrar na zona de classificação também da Libertadores no Brasileiro, dependendo da combinação do resultado, que falta mais aí 14 ou 15 jogos ainda, né? Como pode também ir lá na zona de rebaixamento, né?
1: Exatamente, então está no meio da tabela. Então, encerrada agora a fase, né? Então tem aí, acho que 2 semanas aí para os jogadores descansar da Libertadores e quando voltar com todo vapor para a próxima fase aí, tanto da Libertadores como da Sul-Americana.
0: Como você falou, o Corinthians pode estar aí de volta com o Yuri Alberto, com o André no meio de campo, né? Quer dizer, aí ele vai ter mais opções aí para poder distribuir jogadores. O Memphis aí pode não estar, né, em plena forma física ainda, porque ficou tudo esse tempo parado, né, Josimar?
1: Exatamente.
0: Jogou aí meio tempo, então ele pode de repente estar jogando aos 90 minutos aí. Mas vamos ver o que vai acontecer agora na próxima. Como você falou, o Breno Bidon nessa janela pode, mas eu acredito que o Corinthians não vá liberar nenhum jogador, pelo menos por enquanto, a não ser que seja por causa do transfer ban, tem que pagar. Mas você paga o transfer ban e não contrata ninguém e cai fora, daí sei lá, né?
1: Fica complicado porque assim, ao mesmo tempo você tem que pensar em vender alguém para entrar dinheiro no caixa para você pagar o transfer ban para contratar alguém. E por outro lado, fala assim, vamos arrecadar, tentar alguma coisa de dinheiro para pagar o transfer ban e não perder. Então,
0: eu acho que o Corinthians não vai contratar ninguém nessa janela.
1: O próprio Fernando Diniz falou que o ideal é ele não perder ninguém. Né? Mas
0: eu li aqui uma reportagem de que o Corinthians provavelmente não haverá nenhuma contratação nessa janela, vai manter o elenco que tem, e é lógico que depois, se cair, já caiu fora da Copa do Brasil. Se cair fora, da Libertadores também, aí acredito que vai pensar em alguma coisa, né?
1: Eu acho que alguém sai. Eu acho que o Yuri Alberto não, que o Yuri Alberto machucado, então acho que não...
0: Pode ser o André.
1: O André. Então, mas o André, como ele está machucado, eu acho difícil. Eu acho que está mais aí com
0: cara. Mas pode haver alguma proposta para o Breno Bidon? E ele se transferir depois da Libertadores.
1: E seria só pro ano que vem, né? Que
0: Então, ele, daí com certeza ele vai continuar jogando.

0: voando.
1: Porque a janela, quando abre e fecha aqui no Brasil, fecha na Europa também. Então, é, pode ser que compre ele e ele apresente em janeiro do ano que vem. Mas é, eu acho difícil. Eu acho que alguém do Corinthians...
0: Vai embora.
1: Vai de sair. Há de sair.
0: Tá aí, então, né? Falamos da Sul-Americana e também da Libertadores aí, que agora já começa a funilar. E nós vamos ter aí grandes jogos. E como o Josimar falou, pode estar dando aí, numa semifinal, quatro times brasileiros, né? Palmeiras, Fluminense, Corinthians e Flamengo.
1: Dois paulistas e dois cariocas.
0: Dois paulistas e dois cariocas. É, só que um carioca enfrenta um paulista e o outro carioca enfrenta também Corinthians e Flamengo, Fluminense e Palmeiras. Dois jogão de bola, né, Josimar?
1: Dois. Hoje, conversando com um palmeirense, e olha só, né? Então ele falou assim, ele que falou pra mim, já pensou da Corinthians e Palmeiras na final, Júlio? Ah, que vai Deus ser lá no. E eu falei assim, opa, calma. pode ser, mas já pensou, ele falou, mas já pensou se enfrenta, se tem dois.
0: Pode, já pensou Corinthians vence o Flamengo, Palmeiras vence o Fluminense? Final, Corinthians e Palmeiras.
1: Mas imagina só a torcida junta daqui até lá no.
0: É, agora se imagine. Por outro lado, imagine se o Palmeiras perde pro Fluminense. E o Flamengo também ganha no Corinthians. Flamengo e Fluminense é uma final.
1: Dois cariocas.
0: Ironia, é ironia não do destino, ironia do futebol.
1: Do futebol,
0: os exatamente. Deuses do futebol é que vão mandar, né?
1: Exatamente. Vamos de Brasileirão Série A?
0: Vamos de Brasileirão Série A, 24ª rodada, que tem jogos já hoje, né, Josimar?
1: Daqui a pouquinho, né? Às 16 horas já temos Fluminense e Remo.
0: É, Fluminense e Remo.
1: Às 16 horas, Fluminense e Remo. Às 18h30, Internacional recebe o Atlético Mineiro. Às 20h30.
0: Jogão aí também.
1: Cruzeiro e
0: Flamengo. Mais uma vez.
1: Mais uma vez. Podia ter fazer um jogo valendo por dois, né?
0: É, poderia, né? Mas daí o Flamengo teria levado vantagem, né?
1: Esse jogo será no Mineirão às 20h30.
0: E o outro foi no Maracanã, né?
1: É.
0: Então esse aí é o jogo de volta.
1: É o jogo de volta. Então, ou seja, nos últimos 15 dias tivemos três jogos entre Cruzeiro e Flamengo. Às manhãs, às 16 horas, o Bahia. Ó, o clássico baiano, hein?
0: É, Vitória, lá, derby baiano. Vai jogar com o Coco.
1: Com o Coco. Vitória e Bahia. Amanhã, às 16 horas, temos Bragantino e Grêmio.
0: Lá em Bragança.
1: Às 16 horas na
0: Campo Allianz Parque,
1: né? Agora é NU Parque, né?
0: Ah, mudou agora?
1: Mudou agora, né?
0: No parque.
1: No parque.
0: É um parque pelado?
1: É no Bank Parque.
0: É um parque pelado, no parque. No
1: então parque. Temos Palmeiras e Vasco da Gama. Amanhã às 18h30, Chapecoense e São Paulo. O Santos recebe o Mirassol às 18h30 na Vila e às 19h30 no Couto Pereira temos Coritiba e Corinthians. E para encerrar a 24ª rodada, na segunda-feira às 20 horas, Botafogo enfrenta o Atlético Paranaense.
0: Tomara que o Coritiba mantenha o que está acontecendo, né? Ele joga muito bem fora de casa, mas dentro de casa ele perde ponto, né? Tomara que perca ponto, então, né?
1: E é uma briga boa, porque você vai passar a classificação aí. Acho que Corinthians e Coritiba vão estar pertinho do outro, se não me engano. 32, 31 pontos, né?
0: É, agora temos aí o Palmeiras em primeiro com 48. O Flamengo está em segundo com 45 pontos, porém, um jogo a menos, que vai ser agora no dia 2 contra o Mirassol. Caso o Palmeiras perca aí o jogo aí, o Flamengo encosta no Palmeiras, hein?
1: É, como se diz aí, a gordurinha que o Palmeiras tinha aí.
0: É, secou, né?
1: Secou, deu uma secada aí, deu uma diminuída pro Flamengo, hein?
0: É aquilo que a gente fala, né? Você falar do técnico do Palmeiras, não tem o que falar, né? É um técnico vencedor, é um técnico campeão, é um técnico... Mas, queira ou não, não tá indo bem, né?
1: É... Infelizmente.
0: Não levanta, faz dois anos que não levanta uma taça aí, né?
1: O Abel Ferreira é um grande treinador aí, um dos mais vitoriosos do Brasil aí, se não o mais vitorioso, né? Com certeza. É, a única coisa assim dele é que ele não aceita muito que fale a verdade na cara dele, né? Se você falar, Abel, o Palmeiras não está jogando nada. Ele vai perguntar, por que não está jogando nada? Então ele...
0: É, nem adianta fazer essa pergunta, porque a gente está vendo que o Palmeiras, né, tem praticamente dois times. E a gente falava que Palmeiras e Flamengo eram os dois times indiscutíveis. Hoje eu posso dizer que é o Flamengo.
1: E assim, e todo ano assim, o Palmeiras, no começo do campeonato, no começo do ano, que ele dá aquela oscilada, que Abel Ferreira, ele começa a montar o seu time, planejar o seu ano, né? Então ele começa a oscilar bastante no começo. Então, na primeira parte do campeonato aí, antes da Copa, o Palmeiras deslanchou, foi bem, só que depois que voltou a Copa, ainda o Palmeiras está ganhando jogos, tá indo, mas não tá tendo aquela confiança, né? E a gente vê principalmente dos torcedores palmeirenses, principalmente da torcida organizada, que muitas vezes perde a cabeça, né? Então, esquece de ver aquilo que o Abel Ferreira já fez, porque acostumou com o Palmeiras sempre a ganhar, a estar nas primeiras
0: colocações. E não é o que vai acontecer sempre, né?
1: E outra, é assim, vamos dizer, o Corinthians não ganhar porque tá com uma dívida, o Palmeiras com salário em dia, com todo
0: em dia, um elenco, aliás, dois elencos ali, né?
1: Elencos, mano? Né? Só que
0: o, tá torcedor, devendo, né?
1: O torcedor não quer isso, né?
0: Tá devendo, né?
1: O torcedor, ele quer ver o Palmeiras jogando bonito, quer ver o Palmeiras ganhando, quer ver o Palmeiras em final de campeonato.
0: É, claro que você não vai falar que o culpado é o Abel Ferreira, porque o culpado é o Abel e também os jogadores. Porque assim, ganhar o que está ganhando, como eu ouvi uma entrevista, o Abel tem um dos melhores salários como técnico. Então, ele tem que ter o Palmeiras toda vez campeão? Não, mas toda vez chegando lá, disputando uma final, alguma coisa assim. E não é o que faz dois anos aí que o Palmeiras está aí com uma grande equipe, está tudo bem aí, não está devendo, pagando em ordem aí, mas como você falou, dois anos sem título, a torcida quer título, não importa, ela quer título, né? Aí você pega o Corinthians caindo aos pedaços, o Dorival tá lá, torcida às vezes criticando, levantou três títulos e foi dispensado.
1: Exatamente.
0: É, mas então,
1: coisas.
0: Esse é o futebol nosso, né?
1: Exatamente.
0: Mas tá aí então, né? O Palmeiras tá liderando com 48 pontos, o Flamengo tem 45 pontos e um jogo a menos. O Atlético Paranaense está muito bem também, com 41 pontos na terceira. Fluminense é o quarto, com 38 pontos. O quinto é o Cruzeiro, com 36 pontos. Sexto é o Bahia, 34. Sétimo, Red Bull Bragantino, 32. Oitavo, o Atlético Mineiro, 32 pontos. Nono é o Corinthians, com 32 pontos também. O Curitiba é o décimo, com 31. Botafogo, lá do Rio de Janeiro, 30 pontos, é o 11º. O Vitória é o 12º, com 29 pontos. São Paulo, 13º, com 27. O Santos é o 14º, com 25 pontos. Grêmio é o 15º, 25. 16º, Internacional, 24. E aí, aquela zona desconfortável, zona da degola, né? O Mirassol é o primeiro na zona da degola, com 23 pontos, mas claro que tem chance de sair aí também. O Remo, né?
1: Pois não, Jandemar. O Mirassol, inclusive, que tem esse jogo a menos que você falou, que contra o Flamengo.
0: Contra o Flamengo, tem um jogo a menos.
1: É um adversário bem difícil de se jogar, né? Flamengo e acho que é fora, a frente é do Maracanã, se não me engano, né?
0: Eu acho que é no Maracanã. O 18º colocado é o Remo, tem 23 pontos. O 19º, Vasco da Gama, 22. E eu acho que mais essa daí também já vai para a Série B. Chapecoense, apenas 11 pontos ganho, né? É, a Chapecoense que tem 22 jogos, né? Um a menos também. Mas uma vitória, Josimar. Tem uma vitória, tem 13 derrotas.
1: É muito.
0: Olha só.
1: Pouco, né?
0: O Vasco da Gama, 10 derrotas.
1: É, o Vasco da Gama tá despencando, hein?
0: Tá. Aí, por outro lado, né? Eu tô vendo aqui. O Santos estava praticamente... O Santos parece que está dando uma...
1: Respirada,
0: né? Está na 14ª colocação, com 25 pontos. Está ali pertinho também da zona de rebaixamento, né? Mas... Porque o Mirassol é o primeiro com 23. Uma derrota do Santos e uma vitória do Mirassol, ele já... 23 vai junto com o Santos, né?
1: Exatamente.
0: É a combinação da dança aqui embaixo não vai ser fácil, não.
1: É que no meio aí, entre Santos e Mirassol, temos Internacional e o Grêmio, né? Que estão os dois gaúchos, um com 24, outro com 25 pontos aí, que Mas assim, nós vemos também, principalmente aí, é lógico que se você pegar no, na tabela do Brasileirão aí, nós temos a Chapecoense, Remo, Mirassol, talvez aí o Vitória e o Curitiba, que oscila entre segunda divisão e primeira divisão. Mas os outros times são todos times aí de primeira divisão, né?
0: Então, e olha,
1: o São Paulo, o Santos, o Grêmio, o Internacional, o próprio Botafogo, o Curitiba, o Corinthians, com a diferença aí de 5, 6 pontos.
0: E olha que uma partida, o que 3 pontos pode fazer. O Corinthians, por exemplo, tem 32 pontos. O quinto colocado, que é o Cruzeiro, tem 36. Uma vitória do Corinthians, dependendo da combinação do resultado, o Corinthians pode estar aí na sexta colocação. Claro que vai depender da combinação. Mas se não tiver na sexta, pode estar na sétima e na próxima. Quer dizer, não está longe nem de estar entre os quatro para primeiro e nem de estar lá embaixo.
1: Se ele ganha um jogo, empata um, vai lá para 35 pontos. Se ele perde um jogo, ele já fica mais próximo do
0: pessoal. Porque aí o Curitiba já passa ele, o Botafogo, se ganhar, passa também. O Vitória.
1: O próprio São Paulo, que pode depois, conforme for com uma vitória,
0: já encosta ali, né?
1: Encosta. O Santos também com 25, com mais 5 pontos, já vai para 30 pontos. Então é um campeonato bem disputado, né? Então a gente vê um pelotão que está lá em cima, que são poucos, Palmeiras e Flamengo praticamente, e depois aí todos mais ou menos numa faixa intermediária.
0: Olha, Josimar, eu acho que entra aí Cruzeiro, Fluminense, o Atlético Paranaense, que está muito bem, Flamengo, Palmeiras, aí não vai mudar muito não, viu? A não ser que esses times aí dêem uns tropeços aí, suba o Corinthians aí, mas olha, eu acho que o pelotão lá, os quatro colocados ali primeiro ali, por enquanto, então, apesar que falta aí 15 rodadas, né?
1: Ó, então vamos lá, Palmeiras, Campeonato Brasileiro, Copa do Brasil e Libertadores, disputando 3 campeonatos.
0: É, complicado.
1: Flamengo, Libertadores e Brasileiro, Copa do Brasil caiu. Atlético Paranaense, focado só no Brasileirão. O Fluminense, Libertadores e Campeonato Brasileiro. Cruzeiro, está na Copa do Brasil e no Brasileiro, né? Então, assim,
0: tem um jogo ou outro, ele vai colocar uma equipe alternativa, né?
1: Agora você pega, por exemplo, o São Paulo, que tem Libertadores, tem Sul-Americana, o Corinthians tem Libertadores. Então, tem alguns clubes aí que o Santos tem Sul-Americana, tem aí o Curitiba, que é para você focar só no Brasileirão, o próprio o Bahia, o Vitória.
0: O que eu vejo aí, por exemplo, o Corinthians, ele vai ele vai tentar se manter, pelo menos por enquanto, firme aí no Brasileiro, para não cair lá para baixo, e vai priorizar a Libertadores. Se ele cair fora, daí é só Brasileiro, não tem só jeito. Brasileiro. Se ele cair fora, por exemplo, nesse jogo contra o Estudiantes aí, né, que são 2 jogos, né, dependendo do resultado, aí ele tem só o Brasileiro, então ele tem que focar só no Brasileiro.
1: E do Fernando Diniz a gente vê que ele não gosta de fazer muita alteração.
0: Eu acho que é importante isso, né, quando ele se mantém
1: o seu esquema tático, a sua linha de jogadores. Muitas vezes ele troca o volante para descansar alguma coisa, mas não sei se sai machucado, mas ele percebe que até as substituições ele está demorando para fazer, para o jogador, quanto mais ficar, né, só faz a troca pelo final do jogo. Então ele está ganhando ritmo, ganhando força.
0: Agora o Ranieri foi expulso na Libertadores, não pode jogar o próximo jogo, né?
1: E volta o Alan.
0: Provavelmente o Alan, ou, se tiver liberado, o André, né?
1: Então aí está os jogos que vamos ter nesse final de semana aí da Brasileirão Série A.
0: Tá aí então, Josimar, a gente falou aí, tem mais alguma coisa, algum abraço que você queira mandar pro pessoal? Tem o pessoal da Armelim sempre nos ouvindo também, né?
1: Sempre do
0: seu pai, como eu falei, né? Todo mundo lá ligadinho com a gente.
1: A todos os ouvintes aí, né? Se a gente for. Você fala o nome de um, esquece do outro.
0: A grande empresária Daiane,
1: lá em Paraná, fazendo seus docinhos.
0: Tá aí, né? Então, são 14 horas e 1 minuto aqui nos estúdios da Rádio Eger. A gente tá chegando ao final de mais um programa Amigos da Bola.
1: E isso porque que você falou que nós tava em dois hoje, ia ser mais rápido, né?
0: É, então, e hoje foi mais rápido, né? Tadeu tá lá, não mandou nenhum oi pra nós, né, Josimar?
1: Tadeu não falou nada.
0: Não quis nem saber, deixa aqueles mal acabados lá e tá aí, né? Um abraço, Tadeu. Mas a gente chega aí ao final de mais um programa Amigos da Bola, agradecendo a Deus mais uma vez, né, por nos permitir estarmos aqui fazendo aquilo que a gente gosta, que é o esporte, né, falando do esporte, agradecendo a audiência e o carinho de cada um de vocês, todos os sábados a partir das 12h30, e aí a gente não pode falar das 12 às 14, porque às vezes vai 14h30, dependendo se tiver uma entrevista, a gente vai até mais. Lembrando de mandar um abraço lá a todo o pessoal lá do Palmeiras que fez a grande festa, né? E também ao primeiro ano da Fiel Capivari lá, também um grande abraço a todo o pessoal lá que já esteve aqui com a gente, batendo um papo também. Fiquem com Deus, um ótimo sábado, abençoado domingo e abençoada semana a todos vocês, que Deus e Nossa Senhora derrame bênçãos e muitas bênçãos em nosso Brasil e também pelo mundo, que muita coisa vem acontecendo e a gente pede a Deus para que para Nossa Senhora, para Deus que interceda em nosso mundo e lógico, em nosso Brasil também. E agora que está aí também chegando política também, né, Josimar? Enfim, a todos vocês, com muito carinho, um grande abraço, um beijo no coração de cada um. E deixo a você as considerações finais agora, Josimar. E um abraço lá ao Enzo e a toda a equipe lá, aqui do Projeto Leãozinho, lá do Amarildo, que chega a mais uma final. Josimar, muito obrigado e seja sempre bem-vindo.
1: Agradeço, Doni, agradeço a direção da rádio por ceder mais esse espaço aí pra gente aí falar de esportes aí, deixar o microfone aberto aí pra gente trazer aqui o que a gente pensa do futebol, né? E agradeço também a todos os ouvintes que tiveram sintonizados aí com a gente aí, a todos os apoios culturais que estão junto com nós aí. E desejo a todos um ótimo final de semana e até o próximo sábado.

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2: Hora certa. 14 horas e 12 minutos.
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1: 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Hora certa.
2: 14 horas e 34 minutos.
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0: 16 horas.
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Muito boa tarde. Boa tarde a você, ouvinte. Estou chegando, estou por aqui, ao vivo com você, 16:01. Sejam bem-vindos em 107,9. Eu sou José Aparecido, chegando por aqui mais uma vez. Estamos muito felizes por estar aqui nos microfones da RFM. Hoje, 22 de agosto de 2026, lua crescente. Estamos aí no inverno brasileiro. Eu conto com você até às 19 horas, com toda certeza. Olha aí, vamos mandando aí os nossos canais de comunicação para você. É o 19997-995800. 19997-995800. Ou 992-52-9607. Quero agradecer a Deus por estar aqui mais uma vez, levando a comunicação para você em toda a Rafarte, em toda a Capivari, toda a região. Um abraço, beijo lá para Mata, sempre sintonizada com a gente também. Meus ouvintes, tem um número grande de pessoas que estão por aí também. Meu abraço, boa tarde. Quero agradecer também, como disse, a Deus em primeiro lugar. Há também aos nossos diretores, Davilson. Um abraço, Davilson. Um abraço também aí ao Chico Rebete. É, família do Davilson ligado também. Chico Rebete, Dona Maria Célia, Naira. Forte abraço de coração. E também, sempre com a gente, tá aí o Natan. Diretor Natan, diretor operacional aí. Natan. Abraço, Natan, Mônica e todas as suas filhas aí. Getúlio Ferraz, toda a equipe, um abraço. O Doni e toda a sua equipe, Tadeu, um abraço, Tadeu. Josimar, obrigado pelo carinho. Jorge Stanislau, alô Sandro e toda a sua equipe também. Muito bem, só Brasil conta com o apoio cultural de empresas que está sempre com a gente, sempre confiando no nosso trabalho. Isso é bom. 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

0: 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E vamos de mais um sucesso já chegando. Vamos com um sucesso para você que tá ligado conosco, né? Você tá aí curtindo a programação e nós vamos conferindo essa aqui, ó. Vamos lá, vamos ver quem tá chegando. Gustavo Lima.
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0: Muito bem, ouvimos aí as músicas lindas que você conferiu aqui. Fala Mal de Mim, Gustavo Lima. Ouvimos também Rebola, Chitãozinho e Chororó. Você curtiu também a música romântica do Rio Negro e Solimões. Eu vou ao intervalo, volto já já com muito mais.
1: 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Hora certa.
2: 16 horas e 17 minutos.
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2: Muito bem, a Rádio Boa levando as melhores para você quando são 16h21. Eu sou Zé Aparecido, chegando por aqui sempre juntinho com vocês. E o WhatsApp nosso é o 997995800. Eu quero parabenizar hoje, fazendo aniversário hoje, o meu primeiro neto, né? O Luiz Henrique Ravelli da Silva. Alô, Luiz, um beijão no seu coração. Super abraço aqui do vô, né? Para você, que você seja um cara sempre assim, com esse, essa desenvoltura, essa inteligência que você tem, né? Ele tá recebendo os parabéns aí, ó, do papai Fábio, Fabinho, né? E também a mamãe Marluce Ravelli. Um abraço pra vocês aí, que Deus abençoe. Recebendo também os parabéns do Matheus, o irmão dele Matheus, e o Davi Lucas também, né? Parabenizando o Luiz Henrique. Também tem lá os primos, né? Tem lá a Vitória, que é filha do Cristiano, o Nicolas e o Otávio, também estão abraçando aí o Luiz Henrique e parabenizando ele, né? Quem mais? Tem aí mais pessoas ligadinhas aí sempre com o Luiz Henrique. Tá lá também o Isaac, o pequeno Isaac, filho da Tati, Tatiana também parabenizando, a Flávia parabenizando ele, o tio Cristiano, a avó, né? A avó Vera Lúcia também parabenizando aí o Luiz Henrique. Você seja um cara muito feliz, viu? E a Má também está mandando um super abraço, um parabéns para você também, viu, Luiz Henrique? Super abraço, que você continue sendo esta pessoa maravilhosa que vocês são. Daniel de Brotas, para Rafário Brasil.

0: Muito bem, olha aí, meu dengo. Quem cantou? O Daniel. Mandando um abraço aí para Luiz Paulo aqui da Popular. Alô, Luiz Paulo, comerciante Luiz Paulo, hein? E também o Lúcio Marini, um abraço, tão ligado, tão sempre acompanhando o programa Só Brasil aí, junto com a gente, sempre acompanhando a programação. Lúcio Marini e também o Luiz Paulo aqui da Popular, hein? Trabalham junto aí. Estão sempre ouvindo a programação e eu fico muito feliz desse pessoal bacana com a gente aí, sempre conosco.
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Muito bem, sou eu mesmo, José Aparecido, levando a qualidade de música boa pra você. Um beijo lá pra minha filha Flávia, pra minha sobrinha Ana Bueno, um abraço, tudo de bom pra você, minha sobrinha. É, a Cleonice Ferreira também ouvindo a gente lá no Paraná, obrigado. Juliano e a esposa Silvana também estão ouvindo a gente, obrigado. Silvana e Juliano Oliveira, toda a família, obrigado. A Daiane também ouvindo a gente, obrigado. Chegando agora o pedido do ouvinte aqui com vocês, Me Esforçando para Esquecer, Dan Ferreira e Jorge Matheus, chegando por aqui, cantando aqui na RFM.

0: 16h35.
1: 16h35, 16h35, o Júnior da Raiz, faz 5 minutinhos que ele tava ligadinho com a gente, né? Alô, Júnior, ele é da empresa Raizen Rumo agora, né? Raizen Rumo, um abraço para todos vocês aí, viu, gente? Pessoal em geral que acompanha o Zé Aparecido, pessoal do transporte de cana, pessoal do preparo de solo, enfim, pessoal da indústria, forte abraço para vocês que estão sempre com a gente. O motorista Godoy também lá em Piracicaba tá com a gente, obrigado pelo carinho, viu? Tá ligado com a gente lá na cidade de Piracicaba, ouvindo aí pelo aplicativo. A Sônia, minha prima lá em Jaboticabal, também tá curtindo a programação. Meu, muito obrigado de coração a todos vocês que estão ouvindo aí o Zé Aparecido, estão ligados com a gente, isso é muito bom. Olha, o Reginaldo, amigo de trabalho aqui nosso, né? Ele trabalha junto com a gente, tá ouvindo a gente. Alô, Reginaldo, ele mandou aqui, ó, tá a Dona Maria das Dores, tá ouvindo também, que é a mamãe dele, né? Ele pediu uma música aqui com de Paulo e Paulino, Nada Mudou, daqui a pouco eu tô tocando, viu? Eu já vou pôr ela aqui já no ponto, daqui a pouquinho eu já vou estar tocando pra você, viu, Reginaldo? Alô, Juarez, alô, Dona Maria, tá todo, a Duma Louça também mandou um sinal aqui, um áudio, daqui a pouco eu vou ouvir. Daqui a pouquinho, um abraço, tudo de bom? Acho que pediu uma música também. Alô, Júnior, o programa aqui não para, música boa, tá aí, Thiago Coração.

Muito bem, coração apertado, essa música é linda demais, é, muito bonita essa música, muito bonita. Eu quero mandar um abraço, quem tá aqui ouvindo a gente também é a Marliete, ela que mora aqui na Popular de Rafar, tá curtindo a programação. A Fran Galante, ela é do Sindicato dos Motoristas Americanos, um abraço, Fran, beijo no coração de você e toda a sua família, viu? Seu marido aí, o pessoal não sei o nome dele ainda, né? A Fran me atendeu muito bem no mês de março, estive em Americana, ela me atendeu excelentemente, eu não conhecia, ela veio falar comigo lá no centro de Americana, é uma pessoa magnífica, simpática demais. Alô, Fran, forte abraço, toda a sua equipe aí, ou seja, a nossa equipe, né, que Deus abençoe todos nós, com toda certeza, né? Vamos aí, se Deus quiser, 5 anos junto com vocês aí, se Deus quiser e Ele quer, com toda a certeza. São 16h41, o programa não para, eu quero atender agora o Reginaldo e a Dona Maria das Dores e também o Juarez, que estão ouvindo a programação, pediram de Paulo e Paulino, Nada Mudou.

0: pedido do ouvinte. Então, chegou, e o pedido do ouvinte chegou e nós atendemos com toda certeza, né?
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4: 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Hora certa. 16:46.
5: Tem aí a participação do ouvinte. Você pode estar mandando também seu áudio pelo 19 997 995800. 997 995800.
6: Olá, boa tarde, Jesus Aparecida da Virgem Santa de Rafar. Hoje quero pedir uma música do italiana com Christian Ralf, acho que canta, né? Oferecer para minha esposa de Mirdarós, para todos os ouvintes da rádio. Obrigada, uma boa tarde.
5: É minha Giocunda, nós vamos rodar. Tem a participação do Agnaldo Raiol também.

0: 16:51.
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Muito bem, estamos aqui sim, todo sábado estamos aqui levando o melhor da música para você em 107,9. 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Com toda certeza, vocês aí ficam ligadíssimo na RFM. Quem está ouvindo a gente também é a Catarine. Um abraço, Catarine. A Maria Eugênia e família, ela mora aqui na Popular, hein? Está ouvindo a gente. A Terrana Regina também com a gente. Chegando mais pedidos por aqui. Gine Geno, as águas do São Francisco.

0: Muito bem, eu quero mandar um abraço ao Magrão lá da Rádio Rio Vox e a Tito, tá sempre ligado com a gente. Eles que são da cidade de Rio das Pedras, tá lá ligadinho com a gente sempre, todos os ouvintes deles também acompanham o nosso trabalho lá na cidade de Rio das Pedras e região. Obrigado pelo carinho aí a vocês que tá sempre conosco, ouvindo o 107,9 de Rafar para o mundo. Isso é bom demais, maravilha demais, hein? Olha, são 16:59 e 54, quase 17 horas, hein? Quase arredondando as 17 horas. Vamos lá ver agora.
1: 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Hora certa.
2: 17 horas.
0: 17:00, hein? Maravilha. Até as 19 eu estou por aqui. Parabenizar mais uma vez o meu neto Luiz Henrique Ravelli da Silva, fazendo aniversário hoje, meu primeiro neto. Que Deus ilumine você, viu? Matheus, Davi, um abraço. Abraçando ele, o papai Fábio e a mamãe Marluce. Tá ligadinho e acompanhando a programação também. E aí com o filhão, né? Abraçando o filhão.

Tem mais pedidos por aqui. O pessoal de Guaíra, Paraná, está ouvindo a gente, está acompanhando a programação. Está ouvindo o Zé Aparecido. A minha amiga Cleonice Ferreira está lá em Guaíra, ouvindo a programação. Está ligadinha lá. Ela pediu o Renan e Raí, Vem Me Fazer Feliz, né? Com o Renan e Raí. Pediu e a gente selecionou aqui a sua música. E você vai ouvir aí o Brasil Ouve.

0: Gente, a gente toca aqui na RFM, pedido chegando e a gente tocando pro ouvinte.
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0: 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Direção do Odanilo e também a Michele, um abraço a toda a equipe aí, tá sempre com a gente. Chegando agora para você, essa música é linda, do Ferrugem, O Som do Tambor. Essa música deu uma boa repercutida em todo o país.

0: 17:13.
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Muito bem, estamos de volta com a programação. Todo sábado estamos aqui, hein? Levando o melhor pra você. São 3 horas de músicas e muito bate-papo junto com você, ouvinte que tá ligado aqui em Rafar, aqui em Capivari, em Mombuca, em Elias Fausto. Ao pessoal que tá curtindo a gente em Campinas pelo aplicativo, em Piracicaba, em Limeira, em todos os lugares do Brasil, lá no Paraná também. Um abraço no Mato Grosso. É, também tem uma amiga nossa que tá sempre ouvindo a gente. Ela está em Rondônia. Tá sempre ligada com a gente também, né? A Beni. Beni, alô Beni, um abraço. Tá em Rondônia, sempre ligado com o Zé Aparecido também. Eu tenho mais um pedido chegando por aqui e a gente vai atender com toda certeza, que veio pelo WhatsApp, né? É Cleiton e Romário, a música Ao Goiás.

Bonita música. Ouvinte que pediu, tem bom gosto, hein? Música bonita. É Perinópolis, Goiás. Olha, eu tava prestando atenção aqui na letra da, no nome da cidade. Eu morei, eu tinha o quê? Acho que 8 anos. Eu morei em Pulinópolis. Esse Pulinópolis que eu morei era um povoadinho muito pequenininho, tudo de estrada de terra. E ali, e no sentido Maringá a Paranavaí. Mas chegando em Mandaguaçu, pega para a direita. É, sai da BR, pega para a direita e chega em Pulinópolis. É um povoado muito pequeno, mas é, a gente já teve esse privilégio de morar em vários lugares, né? Meu pai mudava bastante. São 17h21. 17h21, só Brasil, tocando as melhores para você. 997-995800. Manda para cá seu alô, seu abraço, que nós vamos atender vocês. Quem tá ouvindo a gente também é o Carlinhos Caçaniga. Carlinhos Caçaniga e a Rosana. Um abraço. Tá sempre. E a dona Marina também. Alô, Marina. Sempre ouvindo a gente, sempre acompanhando a programação Só Brasil. E a gente fica muito grato. O Diógenes. Diógenes também ouve a gente. É, um abraço, seu Diógenes, aqui da Popular. Tá bem ligadinho com o Zé Aparecido, acompanhando. Também ouvindo nós, está o pessoal, o João Gaveta. O João Gaveta tá ligado, tá acompanhando o nosso trabalho também. Obrigado, João Gaveta, pela audiência sempre com a gente. Conosco também está o Valdemir, conhecido como Senna, o Juninho, o Rafinha, pessoal aí da cidade de Hortolândia, acompanhando a gente. Obrigado, viu? Grande sindicalista o pessoal aí. Mas estão ligadinhos sempre com o programa Zé Aparecido aqui, e eu fico muito contente. Conosco também o Edmar. Edmar está ouvindo a gente, o Lucas Oliveira ouvindo nós também, o Nogueira em Porto Feliz também acompanhando a programação. Eu fico muito grato, muito feliz de vocês estar com a gente. Ela não vai mais chorar, os meus conterrâneos.

0: 17h26.
1: Muito bem, 17h26. Boa tarde, só Brasil no ar, tocando as melhores. As melhores estão aqui no Só Brasil. E você, tá ligadinho com a gente? Tá acompanhando a gente? Com certeza, né? Tá ligado.
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como a vinhetinha chamou aí, 19 997 99 5800 liga ou manda seu WhatsApp, né? Manda seu WhatsApp, hoje não tem mais ligações, né? É o WhatsApp, e peça a sua música que o Zé Aparecido toca.

Um abraço aí ao seu Sérgio, a dona Maria. O seu Sérgio gosta de caviar, hein? Ô, seu Sérgio, a dona Maria, que mora aqui em Rafar, tá ligadinho sempre com a gente!

Eu quero mandar um abraço, uma boa tarde também a Zenaide, tá ouvindo a gente. Alô, Zenaide, boa tarde para você. Olha, tem um comunicado aqui, né? O diretor da rádio deixou aqui para nós. Olha aí. Frango na brasa, beneficente. 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Olha aí, presta atenção, hein? Vendas em prol da infraestrutura da Igreja Emissões. Cardápio, arroz, maionese, vinagrete, duas sobrecoxa e linguiça. Vendas no local. Linguiça defumada, refrigerante, sucos, água e sobremesa em geral. Olha aí. Domingo, dia 13 de setembro, das 11h30 das 11 horas até as 14h30. Local, Primeira Igreja Batista em Rafar, Rua Alziro Talassi, 190 Centro. Para mais informações ou compra o WhatsApp. Olha aí, presta atenção. 19 995 329919. Vou falar mais uma vez aí. 19 995 329919. Frango na brasa, beneficente. Que bom, né? Isso é bom demais. Tranquilo. Aí o recado dado para vocês aí que está aí acompanhando o Só Brasil. E a gente tá aí sempre passando os recadinhos, né? A rádio comunitária tem uma função de uma colaboração também, né? Isso é muito bom. Os diretores nossos aqui, eles tá sempre aí trazendo algumas pessoas aqui, batendo um papo. A gente percebe, a gente tá durante a semana trabalhando, mas de vez em quando a gente tá ligadinho. São 17h38, às 18 horas tem o momento da Ave Maria.

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4: Hora certa.
5: 17:45.
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Muito bem, estamos de volta com a programação Só Brasil. Quanta gente aí ligada, acompanhando a programação. E a gente fica muito feliz de saber que vocês estão sempre com a gente, sempre aí ouvindo o Só Brasil em qualquer lugar do mundo. A Maria do Carmo Mendes está ouvindo a gente, obrigado. A Leonilda também ouvindo a gente. Muito obrigado, viu? De coração a todos vocês que estão com a gente. O Adilson, ele mora em Hortolândia, ele é motorista. Alô, Adilson, ele está também ligado conosco. A Valéria,

Ela é instrutora e motorista também, né? A Valéria mora lá no São João Batista. Está ouvindo a gente, obrigado. Pessoal da Pantanal Pneus também mandou um sinal para cá, olha aí. Abraço para todos vocês aí. Tá bem ligado conosco? Está o Christian lá no Sibim, sítio Sibim, a esposa Renata, né? Tá lá ouvindo a gente. Obrigado. A Emily, né? Cristiano, a esposa Renata, o filho Christian e a Emily. Está lá ligada com a gente. Ligados, né? Obrigado. A Elô também com a gente. A Raquel e o Chico e o filho João Paulo, a NSP 101. O pessoal lá da Casa Reno também, um abraço para todos vocês aí. Estão acompanhando o programa Só Brasil também. Que bom, quanta gente bacana. É lá no Ribeirão, hein, a Casa Reno. Um abraço para todos aí.

0: Maurício Simone Mendes.
1: Esqueça tudo, pagode de qualidade.
0: Que coisa linda, hein?
2: É, música boa, música boa. É, música demais e boa da conta, hein? E vamos para mais um sucesso. É, tem bastante música aqui, bastante pedido por aqui. Vou tocar a música agora, essa música chama-se, vamos ver aqui, é Nando Moreno e o Rio Negros e Solimões. Chapeludo é o nome dessa música, sucesso, hein?

0: Vamos agradecer ao Senhor por tudo aquilo que Ele tem nos dado durante todo este dia. Somos seus filhos e como um bom pai, como pai que acolhe, que perdoa, o pai que acompanha, Ele tem nos dado muitas coisas. Então neste momento, que seja um momento de agradecer. Pelas mãos de Maria, apresentemos ao Senhor todos os nossos agradecimentos do dia. Desde o momento em que acordamos, até este momento de agora. Saibamos ter um coração grato, um coração cheio de generosidade. Então, pelas mãos de Maria, agora, junto com Nossa Senhora, rezemos todos juntos uma Ave Maria, agradecendo ao Senhor pelo dom do nosso dia. Ave Maria, cheia de graça, o Senhor é convosco. Bendita sois vós entre as mulheres. Bendito é o fruto do vosso ventre, Jesus. Santa Maria, Mãe de Deus, rogai por nós, pecadores, agora e na hora de nossa morte. Amém. Amado irmão, amada irmã, receba agora, pela intercessão de Nossa Senhora, a bênção de Deus Todo-Poderoso e Rico em Misericórdia. Que esta bênção repouse sobre a tua casa, sobre a tua família, sobre a água que agora está à frente do teu rádio, este sal que você colocou também para ser abençoado, exorcizado, objetos. Que a bênção de Deus repouse sobre os doentes da nossa comunidade, sobre todos aqueles e aquelas que estão afastados da vida com Deus. Que esta bênção de Deus te fortaleça. Ele que é Pai, Filho e Espírito Santo. Amém. Um forte abraço, que Deus abençoe e excelente noite a todos.
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0: 18:05.
1: 18:05, nós estamos de volta. Um abraço, uma boa noite aí, né? Ao padre César Augusto e toda a comunidade católica de Rafarte e ao nosso diretor Chico Rebete, Dona Maria Célia, Naira, Davi, o Sunatã, enfim, a todos os nossos companheiros aqui da Rádio RFM, né? Vocês são a razão de nós estarmos aqui. Quanta gente na região aqui de Rafar, Capivari, enfim, em todas as cidades da região, pessoal ligado com a gente, acompanhando a programação. 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Obrigado, Deus abençoe vocês. Agradeço também o chaveiro Fávaro, que está conosco agora também, né? Meu amigo Vitor Fávaro lá, né? Um abraço para você. 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Está lá o Luciano e a Helena, sempre confiando na RFM, nos trabalhos da RFM. Isso é muito bom. E vamos continuar, gente. 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Tem que vender, né? E vamos de música. E você pode estar participando aqui conosco pelo WhatsApp 99799-5800. É o WhatsApp da RFM. Temos sucesso chegando na grade e sucessos bons. Vamos de Semi Rico e Zezé de Camargo. Estrada da Vida, né? É o filho da lenda. Vamos lá. Vamos conferir essa música bonita.

0: Muito bem, estamos prosseguindo a programação, muita música boa aí para você que tá ligado, você que tá acompanhando o Só Brasil até as 19, levando as melhores para você, né? São 18h24 e nós vamos a um pequeno intervalo, voltamos já já com muito mais para você que tá aí ligado.
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0: Só Brasil, tocando as melhores. É sabadão, é dia de muita festa, né? De passear com a família, ouvir a boa música. Olha, às 20 horas, chegando por aqui, Ricardo Camargo. Ele que tem um programa aqui na RFM, Rock Brasil, tocando melhor do rock nacional e internacional. Alô, Ricardo, um abraço. Alô, Júlia, um abraço pra vocês aí. O Igor Rafael tá ouvindo a gente, o Davi. Meu neto Davi, tá ligado também. Hoje ele tá abraçando aí o irmão, né? O irmão que já é de maior idade. O Davi tem 11 anos. Um abraço, Davi. O Gustavo também tá ouvindo a gente. Carlinho Caçaniga tá ouvindo a gente. Obrigado. A Paloma Fagundes, ligado conosco. O Odirley tá ouvindo nós, né? O Odirley tá ligado com a gente. Alô, Odirley. Forte abraço. Quem mais? Sidmar Smith, tá ligado? Juliano Rossi. Alô, Juliano. Grande marceneiro, hein? O Juliano Rossi tá ligadinho com a gente também. O Juliano Rossi, ele é sobrinho da minha esposa, né? Ele é Rossi por causa do pai dele. É um marceneiro de primeira. Alô, Aline, tá ligado com a gente também. A Thay Lima também tá com a gente. O Paulo tá conosco também. Cristiano, lá do sítio Sibim, tá ouvindo a gente. O Guilherme de Porto Feliz também tá acompanhando a programação. Edson Hudson, um sucesso muito bom.

Hudson, Love Tour, música bonita que nós conferimos aqui, e chegando Rio Negro e Solimões, a música Lenha.

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1: Sou eu mesmo, José Aparecido, aqui com vocês, levando a melhor pra você. Olha, amanhã tem a Santa Missa às 9 horas da manhã, transmitida aqui pela Rádio RFM, hein? Padre César Augusto, Santa Missa amanhã. Com certeza vocês ficam ligados aí, ficam aí acompanhando as transmissões. E eu tenho aqui um recado também, frango na brasa, beneficente, R$45 o prato individual, viu gente? Olha aí, vendas em prol da infraestrutura da igreja Emissões. 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Então tá aí o recado já para vocês. E o Só Brasil tá na sequência, viu gente? Tá na sequência. 997995800 é o WhatsApp. O Valdemir de Montemor tá com a gente, tá ligadão lá ouvindo, hein? É, o pessoal da padaria Brito também tá ligado. O Manuel Motorista tá com a gente, mora em Mombuca, né? Tá ligado com a gente, obrigado. Quem mais? O William, lá do sítio Santo André. A Milena também tá ouvindo nós. Alô, Milena. A Milena que mora aqui no São José. A Miriane tá acompanhando a programação. Alô, Miriane. Quem mais? O Lúcio Marini tá ligado com a gente. Alô, Lúcio Marini, um abraço. O Jackson, motorista Jackson, também tá ouvindo a programação. Obrigado a todos vocês. A música chama-se Eterno João Carreiro. Quem canta é o Lobé.

0: 18h46.
1: 18h46, estamos aqui mais uma vez, com últimos minutos aí do programa Só Brasil. Agradeço a todos os patrocinadores, aos apoiadores que nos ajudam a fazer o programa e a todos os ouvintes que estão em todo canto aí ouvindo a gente. Quero mandar um abraço ao Caburé, tá ouvindo a gente. João Batista, conhecido como Caburé, hein? O homem tem mais de 50 anos de volante, hein? Alô, João Batista. Meu amigo Polaco também sempre ouvindo a gente. Obrigado pelo carinho. Alô, Renilson, família também está com a gente, né? Olha, é o pessoal que está aí sempre nas ruas aí, trabalhando verdadeiramente, 24 horas dirigindo para atender vocês muito bem. Vamos dançar com Patrícia e Manuela, o som do momento 2026. Chama o Samu.

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As músicas boas desfilando por aqui e você vai aí acompanhando os melhores, as melhores do momento, junto aqui com o programa Só Brasil, Zé Aparecido por aqui. Agora vamos de mais um sucesso chegando quando são 18h50.

0: 18:54.
1: 18:54, tem os alôs do ouvinte aqui, o pessoal tá sinalizando a Tereza Agil, ela mora em Capivari, tá ouvindo a gente, o Dirceu Nardi, motorista, também tá ligado todo sábado com a gente, obrigado Dirceu. A Lourdes Maia, mora na Morada do Sol em Capivari, toda a família, um abraço. O André Costa, também ouvindo a gente, a Joelma Santos, também ligado conosco, a Maria Eunice, ela que mora no Jardim Elisa, tá acompanhando a gente. O Éder Potesti, um abraço, tá ligado também. A Zilda Darangoni, que mora no Canciã, junto com o Marcão, maridão Marcão, tá lá ouvindo a gente. O Reginaldo e a Dona Maria das Dores e o irmão, né, Juarez, acompanhando a gente. O Eliseu Franco, também ouvindo nós. A Bene Santos, ela que mora em Rondônia, está lá ligadinha com o Zé Aparecido também. A Maria Célia, que mora aí no bairro Raia, né? A Maria Célia tá ligada com a gente. Alô, Marcelo, todo mundo aí, né? Acompanhando a gente, obrigado. Ah, o Marcelo do Museu, um abraço, tudo de bom. A Daiane Santos, também ligada com a gente. Débora Ferreira, com a gente também, acompanhando o Alexander, também ouvindo nós. O G. Teodoro, obrigado pelo carinho. Glória Aguiar, tá bem ligado com o Zé Aparecido. Derli Manzato, Nair, a Nair Rocha, ela que mora na Vila Zildinha. A Zilda Moraes e o Edson, lá no Santa Teresa d'Ávila. Quem mais? A Carininha Gonçalves, Osley Bernardo, o Júnior, ele que mora em Hortolândia, um abraço, tudo de bom. Paulo Zani, Marcos Antônio, Ladislau Carvalho também ouvindo a gente. Marlene Fernandes também lá no Paraná, ligado com a gente. E César Salles, tudo vocês, o meu forte abraço de coração, porque vocês são a razão de eu estar aqui sempre levando essa programação de qualidade para vocês, que vocês é a razão de nós estarmos aqui com toda a certeza. E é o ouvinte. Agradeço a diretoria da rádio, está sempre dando esse espaço para nós levarmos até o ouvinte as boas músicas todo sábado aqui na RFM.

Baixando a música aqui, vou parabenizando mais uma vez o meu neto que tá fazendo aniversário hoje. Eu tô ficando velho, viu, Chico? Meu neto tá fazendo 23 primavera hoje, namorando já, né? Logo vou ter bisneto, se Deus quiser. O Matheus tá com 20 anos, né? Um abraço ao Davi Lucas, parabéns, felicidade. Um abraço ao Fabinho e também a Marluce, ao Cristiano, a Vitória, todo mundo, né? Meus netos aí. É a galera que tá aí crescendo, né? A galera tá formando. Tem um monte de neto, graças a Deus. Tem lá também os filhos do Cristiano também, né? Que já estão grandes. Né? Tem a Vitória com 14 anos. Tem lá o Nicolas, o Otávio, o Isaac com 4 anos. A família é grande. Mas isso é bom demais, né? Isso é muito, muito bom mesmo. Eu vou embora. Eu vou embora, se Deus quiser. É?

abraço a todos, tchau a todos vocês, um beijo pro Amar, que tá sempre acompanhando a gente também. Ela que apoia muito os meus netos, viu? Eu dou um apoio muito grande aos meus netos. Família grande, né? Eu com 7 e ela com 2. Um abraço, um beijo. Beijo aos meus netos, aos meus filhos e, enfim. E a Deus em primeiro lugar, né? Diretoria da Rádio, um abraço. Tchau. Um abraço.

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4: 19 horas e 3 minutos.
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0: Muito boa noite, povo querido da cidade coração, a cidade de Rafar. Boa noite, povo querido da cidade de luz e poesia, cidade de Capivari. Boa noite a todos vocês da nossa micro-região que nos ouve através da internet, no site radiorfm.com.br ou também pelas plataformas digitais, como já disse, que é o que há nos dias de hoje. É só você entrar na Google, escreve Rádio RFM de Rafar, e aí tem várias opções para você escolher e poder estar ouvindo a Rádio RFM em toda parte, de canto a canto. Gente, mais uma semana que se passou e nós estamos aqui de volta com a graça do nosso bom Deus. E eu sou o Ricardo Camargo, homem do escorte preto Rob 94. Estou aqui para levar alegria, entretenimento através do rádio para você. Deixe um pouquinho aí as redes sociais, só um pouquinho. Deixe a televisão, só um pouquinho. Vai colocar a carne para assar. Fazer um bolo, é? Olha que ideia boa. Fazer algum trabalho, algum serviço, mas que tenha o rádio ligado. Sim, porque você está na companhia da Rádio RFM. Você está agora na companhia minha. Sim. E nós vamos levar até você o programa Rock Brasil, que não deixa de tocar músicas internacionais também. Muitos instrumentos como guitarra, contrabaixo, bateria, teclado, piano, saxofone, sanfona, todos os tipos de instrumentos, sim. Os backing vocais, que eu gosto muito, aquela sincronia de vozes, tem que ter, né? Se não tiver, tá bom, mas se tiver, aí é o complemento final de uma melodia, de uma música, de uma canção, de uma obra. E nós vamos ficar juntos, porque eu aqui com o meu companheiro microfone, na frente dos botões, as duas máquinas já estão ligadas, todas elas preparadas. Eu sou o técnico, o sonoplasta, o radialista, e tudo isso para oferecer a todos vocês o entretenimento do rádio que eu amo de paixão. Faço com muito carinho, com muito gosto. Muito obrigado pela carona que você nos dá. E vamos até aproximadamente 10 horas da noite, ou 22 horas, no nosso sábado. Sim, é o nosso final de semana. Como foi a sua semana? Foi bem? Eu tenho certeza que foi bem. Vamos agora se desligar e vamos vivenciar a trilha sonora do nosso final de semana. A trilha sonora dos nossos sábados à noite. O programa está muito especial. Falaremos muito mais. Conversaremos muito mais. Vamos se divertir muito mais. Até errei aqui o... Se divertiremos mais, porque o divertir está no futuro. E o futuro é agora. A vida é agora. Fique com a gente. Programa Rock Brasil está no ar. Sim, vamos aplaudir, claro, vamos aplaudir, sim.
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0: 7:26.
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4: 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Voltamos com todos vocês. Como eu já tinha feito a abertura do nosso programa, agora sim, tudo consertado. Aqui é transparência. O que aconteceu? No nosso sistema, vem a programação, as vinhetas e todo o jingle. Aí o que acontece? Ele veio para mim duas ou três vezes. E duas a três vezes fica tudo misturado. Tem que ser uma só. Uma só. O sistema do programa tem que vir uma vez só. Ele veio três vezes. É para realizar mesmo o programa, hein? Ele quer que realize mesmo o programa. Por isso ele já me mandou três. Três repetidas. Eu preciso só de um. Agora sim. Saí dos dois e fiquei com um. Já organizei e está tudo pronto. Agora vai. Tudo pronto aqui. Para começar o nosso programa de hoje. Então vamos. Vamos sim, porque aqui é só sucesso. O programa Rock Brasil está no ar.
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0: 7:49.
1: 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E nós começamos muito bem o nosso programa. Claro que nós tivemos uma advertência aí no começo, uma divergência, sei lá o nome da palavra, mas nós conseguimos consertar, mas deu tudo certo. Vocês não ficaram no vácuo, vocês não ficaram no silêncio, porque o rádio não pode deixar ninguém no silêncio. Nós começamos com The Fevers e a música Coisa da Vida, Coisas da Vida. Depois Rick Renner, Fim de Semana. Depois Os Incríveis e a música também Fim de Semana. É o nosso final de semana. Depois Rafael e Cristiano, Castelo de Sonhos. E Lulu Santos, Com Toda Forma de Amor. E depois Um Pro Outro. Eu vou falar de Lulu Santos. O nome dele é Luiz Maurício Pragana dos Santos, mais conhecido como Lulu Santos. Ele nasceu no Rio de Janeiro, dia 4 de maio de 1900.

1953. É um cantor, compositor, produtor musical, guitarrista. Começou sua carreira na banda Vimana. E no começo da década de 1980 se tornou um dos músicos mais bem-sucedidos da música brasileira. Foi incluído em duas listas do Rolling Stone Brasil, os 100 maiores artistas brasileiros de 2009 e a dos 30 maiores ícones brasileiros da guitarra e do violão em 2012. Os títulos de Lulu Santos, merecido. E nós ouvimos Toda Forma de Amor e depois Um Pro Outro. Faz parte da nossa programação e aqui nós estamos no roteiro de 502, roteiro Rock Brasil, R de Rafar, hoje, dia 22 de agosto de 2026. Penúltimo programa do mês de agosto já, minha gente. Parece que foi ontem o primeiro programa com o No Comando. O No Comando é o primeiro programa do mês que nós levamos ao ar aqui, com 2 horas de músicas direto. Uma overdose de música direto, direto e reto, para comemorar o primeiro programa do mês. E nós estamos hoje no penúltimo programa. O programa Rock Brasil já está 13 anos no ar. Que bom, hein? E a nossa parceria, a sua companhia, junto com a gente, é que faz o programa brilhar, como sempre, todos os finais de semana e todos os sábados por aqui. Vamos falar da Lua? Hoje, dia 22 de agosto, a Lua está na fase crescente, especificamente na etapa gibosa crescente. Uma vez eu já expliquei para você o que é gibosa. Crescente, com aproximadamente 72% de iluminação. E a Lua crescente tem suas vantagens também, como todas elas, todas as fases do nosso satélite natural. Depois da Lua nova, surge a Lua crescente. Aos poucos, uma pequena faixa iluminada começa a aparecer no céu, aumentando noite após noite. No início vemos apenas um fino arco de luz, mas com o passar dos dias, a parte iluminada cresce, até que a metade esteja visível. Momento chamado de quarto crescente. Esta fase simboliza crescimento e desenvolvimento e a construção de novos caminhos. Lua crescente, estamos vivendo juntos. Que bom, que bom. Como diz Rick Renner, né? Que bom, mas não é o sorvete que bom. É que bom mesmo, Lua crescente. Lá vai até semana que vem. E por aqui no nosso programa nós temos Carlos Torres Pastorino com minutos de sabedoria também, viu gente? Ele nos ensina com a sua sabedoria, passo a passo, ou às vezes situações que nós vivemos durante a semana, ou que ainda vamos viver. Carlos Torres Pastorino explica e fala em momentos de sabedoria. E hoje ele vai dizer o seguinte, abre aspas, mantenha sua mente limpa, fecha. Eu sei que é difícil manter a nossa mente limpa, mas se ela se suja, vamos se limpar.
Tem gente que se limpa com o seu melhor hobby, o hobby que gosta de fazer. Tem gente que limpa sua mente viajando. Tem gente que limpa sua mente comendo um bom prato de comida diferente. Tem gente que limpa sua mente nos finais de semana. Tem gente que limpa sua mente com um churrasco. Tem gente que limpa sua mente lavando sua moto, seu carro. É. Cada pessoa tem um pensamento, cada pessoa, cada cabeça, uma sentença, cada pessoa com o seu hobby, com seus afazeres. Tem gente que limpa sua mente sentado em um sofá, assistindo uma televisão, um bom filme. E assim vai. Esses momentos chegam na vida da gente. Querendo ou não, ele chega. E aí a gente é só desfrutar. Carlos Torres Pastorino. Porque hoje nós temos o mundo da música, gente. E o mundo da música, vamos estar em contagem regressiva. Sim, as 10 mais vão ser 10 hits mais tocados, mais conhecidos e de sucesso aqui na nossa programação. No mundo da música, e na posição de número 10, nós vamos ter Whitney Lyon e a música Farewell to You. Na posição de número 9, Van Halen e a música Don't To Me. Na posição de número 8, Laura Branigan e a música Sending Crew. Na posição de número 7, U2 na parceria com Marin and Bridge e a música Only. Na posição de número 6, Pearl Jam e a música Jeremy. Daqui a pouco eu falo as outras 5, completando então a posição, as posições, em contagem regressiva dos hits mais tocados, mais pedidos de sucesso aqui na nossa programação, só música internacional. Não saia daí, não perca! E Carlos Torres Pastorino chega falando e dizendo o seguinte: mantenha sua mente limpa de qualquer pensamento menos digno. Só assim conservará serenidade e paz como base de felicidade que chegará até você. O corpo é reflexo da mente e a mente é o reflexo da nossa alma, que é o nosso verdadeiro eu. Pense coisas nobres e elevadas, e seu corpo manterá inalterável a saúde, trazendo-lhe felicidade que tanto almeja.